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lugar. Ele está aqui nesse lugar. Ele é real, Ele é verdadeiro. Ele te ama. Ele é a razão de não sermos consumidos pela ira de Deus. 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

0: despre zarasă. Recebe o nosso coração, Senhor. Aleluia. Glória ao teu nome.
1: Obrigado, Jesus.
0: Aleluia, aleluia.
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6: Abre lá em Atos dos Apóstolos, no capítulo 19, nós vamos ler os versículos 11, 12 e 13. Você não trouxe o evangelho? Quando você vier, pode trazer, tá? Pastor, eu só tenho uma Bíblia católica. Pode trazer. Não tem problema. Pastor, eu só tenho uma Bíblia de Testemunho de Jeová. Não traga não, porque essa daí é veneno puro. Essa não. Bíblia de Testemunho de Jeová, não traga aqui não. Pastor, o senhor aceita a Bíblia católica e não aceita a Bíblia de Testemunho de Jeová? É. Porque a nossa Bíblia católica é praticamente a mesma coisa. Agora, de Testemunha de Jeová, lá eles dizem que Jesus não é Deus. Que Jesus é um Deus, um Deus. Um Deus menor. Eles não acreditam no poder de Deus, nem no poder do Espírito Santo. Não acreditam no batismo no Espírito Santo. Não acreditam que Jesus é Deus. Eles não acreditam que Jesus deu poder para a gente expulsar demônios. Eles não acreditam em cura divina. Então, olha, Testemunha de Jeová, você não receba nem no teu portão. Tá certo? Já acharam? Tem alguém perto de você sem o evangelho? Chega perto da pessoa. Mostra para ela onde nós vamos ler. Atos dos Apóstolos, capítulo 19. Versículo 11, 12 e 13 está escrito o seguinte: e Deus, pelas mãos de Paulo, fazia maravilhas extraordinárias, de sorte que até os lenços e aventais se levantaram.

levavam do seu corpo aos enfermos, e as enfermidades fugiam deles, e os espíritos malignos saíam. E alguns dos exorcistas judeus, ambulantes, tentavam invocar o nome do Senhor Jesus sobre os que tinham espíritos malignos, dizendo: esconjuro-vos por Jesus, a quem Paulo

possível para dar a melhor salva de palmas para a palavra de Deus. Mas aplaude mesmo, aplaude bastante. E enquanto você aplaude, diga glória a Deus. Diga amém, Jesus. Senhor Deus, envia a tua palavra agora. Fala através da nossa boca, toma o nosso lugar. Que não sejamos nós a aparecer, mas que o Senhor apareça nesta hora. E que a tua palavra vá e produza o resultado para o qual está sendo mandada. Em nome do Senhor Jesus, assim seja. Amém. Diga amém, Jesus. Poder sentar. Muitas igrejas não acreditam no poder do Espírito Santo e não acreditam também nos espíritos das trevas como inimigos. Não acreditam no mundo espiritual. Não acreditam em cura divina. Não acreditam em milagres. Dizem elas que aquilo foi só para a época passada, só para antigamente, que hoje essas coisas não acontecem mais. Porém, o Senhor Jesus, quando ressuscitou dos mortos, chamou os discípulos. Jesus disse assim: ide por todo mundo e pregai o evangelho a toda criatura. Quem crer e for batizado será salvo. Quem não crer será condenado. E estes sinais seguirão aos que crerem. Em meu nome expulsarão os demônios. Falarão novas línguas, pegarão em serpentes, e se beberem alguma coisa mortífera, não lhes fará dano algum, e imporão as mãos sobre os enfermos e os curarão. Amém, igreja? Você acredita nisso? Eu acredito. E se nós acreditamos, os sinais têm que seguir aos que crerem. Porque Jesus falou: estes sinais seguirão aos que crerem no evangelho. Se a pessoa acredita no evangelho, e o evangelho só fala de uma pessoa, o evangelho só fala de Jesus, acreditar no evangelho é acreditar em Jesus como filho de Deus, como rei dos reis, como senhor dos senhores, acreditar que Jesus ressuscitou, acreditar que Jesus subiu aos céus e está preparando o lugar, e que um dia ele vai voltar para buscar a sua igreja. Amém? Acreditar no evangelho, resumidamente, é isso: é crer que Jesus é o único salvador. E aqueles que são salvos por Jesus recebem poder para operar sinais. Amém? Jesus disse: estes sinais seguirão. Olha o verbo no futuro. Seguirão aos que crerem. O verbo está no gerúndio. Significa uma ação contínua. Uma ação que nunca termina. Seguirão aos que crerem. Quer dizer que enquanto existir uma pessoa que creia, os sinais têm que seguir, porque é promessa de Deus. Amém, igreja? Se daqui 1000 anos, se Jesus não voltar, se daqui 1000 anos houver um desastre ecológico, atômico, e perecer quase toda a humanidade, e sobrar apenas algumas pessoas, vamos dizer, 7, apenas 7 em toda a Terra, e uma destas 7 achar um evangelho, olha bem, daqui 1000 anos, se Jesus não voltar, achar um evangelho e ler e crer, automaticamente o poder estará à disposição da pessoa. Amém? Porque estes sinais seguirão aos que crerem. Enquanto existir uma pessoa crendo, os sinais têm que acompanhar. Tá certo? Qual foi o primeiro sinal que Jesus falou? Os que creem em mim, em meu nome, expulsarão os demônios, em nome de Jesus. Se o demônio não existisse, você acha que Jesus ia mandar você expulsar uma lenda? Você acha que Jesus daria poder para você expulsar uma fábula? Se o demônio fosse uma fantasia dos homens, da mente humana, você acha que Jesus daria poder do alto para o homem expulsar uma fantasia? Não, o demônio existe. Então, quando uma religião ou uma igreja nega tudo isso, está negando o que Jesus disse. Jesus disse que o diabo existe. O mundo jaz no maligno. Nós fizemos a oração de libertação aqui e vocês viram o que aconteceu durante a oração. Vocês viram o demônio falando através da boca de várias pessoas

que ele estava lá para matar. Foi ou não foi? Então, essas pessoas não estão loucas, não. Elas estavam realmente oprimidas pelo diabo. Uma entidade espiritual extremamente forte que age para matar, para roubar e para destruir. Então, do mesmo modo que Jesus está vivo até hoje, o diabo também não morreu. O diabo continua agindo. E a gente vê isso. E nos diz ainda a palavra de Deus que nesses últimos dias a operação demoníaca na face da terra vai se multiplicar. O livro de Apocalipse até diz: ai dos que habitam na face da terra, porque o diabo desceu até vós e está furioso, sabendo que tem pouco tempo. Então a Bíblia não iria falar coisas que não existem. Muito bem, esse é o primeiro ponto. Fuja de qualquer igreja que não reconhece Jesus como o único Filho de Deus, o único Salvador. Preste atenção. Qualquer igreja que não reconhece Jesus como o único intermediário, ou que reconheça Jesus como intermediário, mas coloque outros intermediários também, fuja dessas igrejas. Igrejas que não reconhecem Jesus como Deus. E aí está incluída as testemunhas de Jeová. Eles não reconhecem Jesus como Deus. Eles consideram Jesus um Deus menorzinho. Você pega a Bíblia das testemunhas de Jeová, no Evangelho de João, no capítulo 1, verso 1. Na nossa Bíblia diz assim, ó: no princípio era o verbo estava com Deus e o verbo era Deus. Todas as coisas foram feitas por ele, sem ele nada do que foi feito se fez. Na Bíblia das testemunhas de Jeová diz que no princípio era o verbo estava com Deus e o verbo era um Deus. Como se existissem vários deuses e Jesus é um desses vários deuses. Testemunhas de Jeová negam que Jesus é Deus, não acreditam no poder do Espírito Santo, não acreditam no poder de Deus para expulsar demônios, não tem esse negócio lá. A pessoa está endemoniada, o diabo está agindo na pessoa e ela nunca vai ser liberta porque eles não acreditam no diabo, o diabo está agindo à vontade ali. Então você foge daqueles que negam o que Jesus afirmou. Amém, igreja? Muito bem. Agora a gente leu aqui um trecho de um fato que aconteceu na vida do apóstolo Paulo. Quem era o apóstolo Paulo? Antes de se converter, um homem zeloso, religioso, fanático, mas com ideias erradas a respeito de Jesus Cristo. O próprio Paulo, antes de se converter, chamava-se Saulo, e ele achava que Jesus não tinha ressuscitado, ele achava que os discípulos de Jesus eram enganadores, e ele prendia os cristãos, tanto homens como mulheres e crianças, idosos, ele prendia, arrastava pelo cabelo, arrastava acorrentados e proibia as pessoas de acreditar em Jesus. Um dia este Saulo estava indo para a cidade de Damasco para prender pessoas que se reuniam para adorar o Senhor Jesus. E quando ele estava para entrar na cidade de Damasco, diz o evangelho que uma luz muito forte o cobriu, seu cavalo empinou, ele caiu por terra e ele, que não entendia nada do que estava acontecendo, ele ouviu uma voz dizendo no meio daquela luz muito forte, ele ouviu uma voz dizendo: Saulo, Saulo, por que me persegues? E ele, sem enxergar ninguém, ele disse: quem és tu? E a voz respondeu: eu sou Jesus Nazareno, a quem tu persegues. Olha só. Ele acreditava que Jesus estava morto. Ele acreditava que Jesus era um charlatão. Ele acreditava que Jesus não existia. Mas aí Jesus pessoalmente diz para ele: eu sou Jesus Nazareno, a quem tu persegues. A partir dali, Saulo se converteu e se tornou um outro homem, de perseguidor. Ele passou a ser perseguido porque ele falava para as pessoas: olha, gente, durante um bom tempo eu persegui os que acreditam em Jesus, porque eu achava que era tudo mentira. Mas eu tive um encontro pessoal com Jesus Cristo. E agora eu posso declarar para vocês que Jesus Cristo não é um charlatão, que Jesus Cristo

declarar para vocês que Jesus Cristo não está morto, porque eu tive um encontro verdadeiro com o Senhor Jesus. Eu tive um encontro pessoal com o Senhor Jesus. Saulo foi rejeitado pelos da sua própria religião, que não aceitaram o seu testemunho, e ele foi obrigado a fugir para não ser morto, porque a partir daí, os religiosos, os mesmos da antiga religião de Saulo, queriam matá-lo para que ele não falasse mais de Jesus. Então Saulo começa a correr o mundo antigo, quase que fugindo, e por onde ele passa, ele vai pregando o evangelho. Por onde ele vai, ele começa a anunciar aquilo que ele foi testemunha, aquilo que ele crê. E que foi que Jesus disse? Estes sinais seguirão os que crerem. Em meu nome expulsarão os demônios, falarão novas línguas, pegarão em serpentes. Se beberem alguma coisa mortífera, não lhes fará dano algum. Imporão as mãos sobre os enfermos e os curarão. Então Saulo muda o seu nome para Paulo, e por onde ele passa, ele vai pregando o evangelho. E para provar que realmente era verdade tudo o que ele dizia, ele chamava os doentes, orava e os doentes eram curados. Ele chamava as pessoas oprimidas e os demônios se manifestavam, e ele expulsava os demônios. E Paulo estava numa cidade chamada Éfeso, e é interessante ele parar nessa cidade de Éfeso, porque era uma cidade do mundo antigo que acreditava na deusa Diana. Essa cidade chamada Éfeso tinha, no mundo antigo, o maior templo já construído a uma divindade. A cidade de Éfeso havia construído um templo para a deusa Diana e foi considerado uma das sete maravilhas do mundo antigo, porque era gigantesco. E a cidade de Éfeso era um local de romaria. Pessoas vinham do mundo inteiro até Éfeso para receber uma graça de Diana. E em toda a cidade de Éfeso se vendiam imagens de Diana, imagens feitas de madeira. Porque na cidade de Éfeso diziam que aquela imagem era milagrosa. Porque aquela imagem tinha caído do Monte Olimpo. Os deuses haviam jogado aquela imagem do céu aqui na terra para ajudar a humanidade. Então muita gente ganhava dinheiro fazendo imagens de Diana e vendendo para as pessoas dizendo que eram imagens milagrosas. Amém? Você está vendo alguma semelhança com alguma coisa nos dias de hoje, no Brasil e no mundo? Igualzinho, né? Não mudou. Igualzinho. Só mudou o nome. Não é mais Diana, eles dão outro nome. E tem um monte de nome. Mas dizem que a imagem caiu do céu, que a imagem é milagrosa, constrói grandes templos. Muito bem. Paulo foi ali em Éfeso, a cidade da padroeira chamada Diana. E ali em Éfeso, um país estrangeiro, Paulo começou a falar de Jesus Cristo, o Filho de Deus. Não uma imagem que foi jogada do céu, mas o Filho de Deus que desceu do céu pessoalmente para ser o Salvador da humanidade, o único Salvador. E Paulo começa a pregar e a curar os doentes, e aquilo corre a cidade de Éfeso. Paulo se torna o maior pregador daquela cidade. E veja o que nós lemos aqui no versículo 11. E Deus, pelas mãos de Paulo, fazia maravilhas extraordinárias, de sorte que até os lenços e aventais se levavam do seu corpo aos enfermos, e as enfermidades fugiam deles, e os espíritos malignos saíam. Olha, igreja, o que Deus está fazendo através de Saulo: milagres extraordinários. E quando Saulo não podia ir até lá, quando Saulo estava, por exemplo, detido pelas multidões, e alguém chegava e dizia: Saulo, por favor, eu tenho uma pessoa doente lá em casa, vai lá em casa colocar a mão na pessoa para ela ficar curada. Paulo não podia ir. Paulo pegava o lenço que ele tinha,
tirava o lenço e dizia: leva o meu lenço lá pro doente, coloca no doente. E levava o lenço pro doente e o doente curava. Aí traziam um lenço de volta para Paulo e diziam: Paulo, olha só, encostamos o teu lenço lá na pessoa doente, ficou curada na hora. E essas notícias se espalhavam. Paulo, vai na minha casa porque tem uma pessoa endemoniada, cheia de espíritos maus. Paulo dizia: eu não posso ir, mas pega aqui o meu lenço, vai lá e coloca que o demônio vai sair. E levavam o lenço de Paulo, e só de ver o lenço de Paulo, os demônios fugiam. Deus fazia coisas extraordinárias através das mãos de Paulo. Agora preste atenção para você não cair em heresia por causa disso. Porque se nós não podemos adorar imagem de Diana ou de qualquer santinha, nós também não podemos idolatrar lenços, tá certo? Preste atenção. Nós não estamos falando aqui que Paulo distribuía lenços milagrosos. Paulo, não podendo ir, ele dava o lenço dele. Mas ele dizia: me traga de volta, porque eu só tenho esse. O lenço não ficava lá na casa da pessoa. A pessoa, qualquer coisinha, estava lá pegando o lenço para idolatrar. Tá certo, igreja? Não, a pessoa levava o lenço de Paulo e trazia o lenço de volta, dizendo: Paulo, o demônio saiu, o doente ficou curado. Tá certo, igreja? Porque nós não podemos idolatrar objetos, seja um santinho ou seja um lenço. Por que não? Porque se você fizer essas coisas, você vai cair no laço do diabo. Preste atenção. Qual é o único mediador, o único intermediário entre Deus e os homens, igreja? Jesus. Muito bem. Algumas igrejas distribuem lenços milagrosos aí, mas distribuem aos milhares. Venha buscar lenço milagroso, não é isso? Tem lenço até escrito Salmo 91. Tem lenço até impresso com o Salmo 23. E a pessoa vai lá, pega aquele lencinho, né? Ah, porque eles dizem que Paulo fazia isso, então eles querem torcer a palavra para fazer igual. Aí a pessoa vai com aquele lencinho para casa. Aí ela já não lê mais a Bíblia. Ela não ora mais. Ela não busca mais o Senhor Jesus. Deu uma dorzinha de cabeça, ela vai lá na gaveta e abre. Ai, cadê meu lencinho ungido? Cadê meu lencinho milagroso? Tem gente idolatrando lenço pior do que muitos que idolatram imagens. Perderam a fé, foram enganados pelo diabo. Igreja, a nossa fé não está em objetos, nem em imagens. A nossa fé não está em qualquer artigo, possa ser benzido ou orado por qualquer pessoa. Mas a nossa fé está no nome poderoso do Senhor Jesus. Ele disse: os que creem em mim, olha só, em mim, em meu nome, expulsarão os demônios, curarão os doentes. Amém, igreja? É em nome de Jesus. Não é em nome de lencinho, não é em nome de objetos milagrosos. Uma mulher me procurou, ela falou: pastor, eu estou tão feliz na paz e vida. Eu falei: é, por quê? Antes, pastor, eu era católica. Eu tinha um monte de santinho na minha casa. Aí depois eu fui para uma igreja. Eles me fizeram jogar fora as imagens de Aparecida, de Benedito, de Expedito, eu joguei. Mas aí, pastor, na minha casa eu tinha tanto objeto ungido, tanto objeto milagroso, que eu cheguei à conclusão que agora eu estava mais na idolatria do que quando eu era católica. Porque era espadinha de madeira, era rosa milagrosa, era sal para expulsar o demônio, era vassoura para varrer o diabo, era um monte de coisa. Pastor, era tanta coisa na minha casa, aliancinha, pedra milagrosa, ai pastor, era tanta bugiganga que eu tinha na minha casa que eu não tinha mais onde guardar. E eles me diziam que tudo aquilo era milagroso. Mas agora, pastor, eu vim aqui para paz e vida, ouvi a palavra de Deus, estou liberta de toda superstição e agora eu só creio em Jesus Cristo como meu único Salvador. Agora minha vida está sendo abençoada, agora eu sou uma pessoa feliz. Isso é muito sério, igreja. Agora veja também o que acontece através de Paulo. Muito bem. Os milagres se multiplicam. E naquela época, na cidade de Éfeso, tinham 7 moços que eram filhos de um sacerdote chamado Seva. Eram 7 filhos desse sacerdote principal. Olha bem. Estavam lá.
que esses sete moços faziam? Eles eram judeus, eram religiosos da antiga religião de Saulo. Mas eles viram Paulo expulsando os demônios. E eles eram exorcistas ambulantes. Sabe como que é exorcista ambulante? Essa é boa, né? Exorcista ambulante é bom. Eles iam de porta em porta, de casa em casa, batiam palma e diziam: tem demônios aí nessa casa? Nós somos exorcistas. Sério? Está aqui na palavra. Eles eram exorcistas judeus ambulantes. Eles iam de porta em porta: escuta, tua casa é mal assombrada? Nós somos exorcistas ambulantes. E eles entravam nas casas e faziam rituais, né? Faziam rituais judaicos para expulsar o demônio. Mas era muito trabalhoso, demorava muito aqueles rituais. Um dia eles viram Paulo simplesmente dando uma ordem para uma pessoa que estava possessa de demônios, e os demônios saíram na mesma hora. E eles viram que Paulo fez isso em nome de Jesus. E não foi uma vez só, nem duas. Eles observaram que Paulo chegava para um monte de gente possessa de demônios, e Paulo dizia para cada demônio: saia em nome de Jesus. E os demônios saíam assim, olha, num segundo. Eles falaram: poxa, esse método desse Paulo é mais rápido. Com esse método nós vamos ganhar mais dinheiro, nós vamos poder atender mais gente. Então vamos fazer igual o Paulo. Só que eles não eram convertidos. Olha bem, eles quiseram pegar o nome de Jesus para ganhar dinheiro. E olha o que eles fizeram. Acreditando que já sabiam de tudo, foram bater de porta em porta. E os sete chegaram numa casa e falaram: vamos experimentar usar o nome de Jesus para expulsar demônios. E bateram palma na casa. Aí veio lá a mulher, né? E eles falaram: tem demônio aí para expulsar? E a mulher falou: ah, tem uma pessoa aqui na minha família que está possesso de demônios. Entra, por favor, entra. E os sete entraram todos felizes, né? É aqui mesmo, agora nós vamos rapidinho expulsar esses demônios. E vamos embora e nós vamos ganhar muito dinheiro. Aí eles entraram dentro da casa e estava lá o homem deitado na cama, possesso de demônios furiosos, rosnando, demônios que rangiam os dentes, espumavam. Então eles chegaram e disseram: demônio, vou até ler aqui para você no evangelho para você conferir. Acompanhe comigo no versículo 13, a parte final. Eles diziam assim: esconjuro-vos, demônios, por Jesus a quem Paulo prega. Demônios, espíritos imundos. E o homem lá rosnando, né? Virando os olhos, espumando, retorcendo a mão, demônio furioso. E os sete ali em cima: demônio, esconjuro-vos em nome de Jesus a quem Paulo prega, que vocês saiam. Aí a resposta, acompanha comigo. O espírito maligno disse assim, no versículo 15: conheço a Jesus e bem sei quem é Paulo, mas vós, quem sois? E a coisa ficou feia. O demônio dando risada, dá para ver o demônio desafiando: eu sei quem é Jesus e também sei quem é Paulo, mas vós, quem sois? Aí eles sentiram medo, e ao invés deles expulsarem o demônio, foi o demônio que expulsou eles. Olha o que diz aqui, versículo 16: e saltando neles o homem que tinha o espírito maligno, e assenhorando-se de dois, pôde mais do que eles, de tal maneira que nus e feridos fugiram daquela casa. Por que que eles não conseguiram expulsar o demônio? Por que que o demônio que expulsou os sete e ainda pegou dois e deu uma surra e arrancou a roupa e eles tiveram que fugir pelado? Que vergonha, hein?

os marmanjos correndo pelado na rua e gritando: ai, o demônio nos pegou! Que vergonha, hein? Que vergonha, é ou não é? Por que que eles não conseguiram expulsar o demônio? Porque eles não eram convertidos. Porque eles não acreditavam em Jesus. Jesus disse assim: estes sinais seguirão os que crerem no evangelho. Em meu nome expulsarão os demônios. Para expulsar demônios em nome de Jesus, você tem que conhecer Jesus primeiro. Porque se você não conhece Jesus, como é que você vai trabalhar em nome de Jesus? Uma vez, uma mulher foi fazer uma macumba para mim. Uma mãe de santo daquelas da pesada. Uma mulher que o trabalho dela era garantido e não tinha queixa, não. Ela fazia trabalho para os outros morrer. Ela fazia trabalhos para as pessoas se separarem, para juntarem. Ela fazia trabalhos para as pessoas conseguirem emprego. Fazia macumba para a pessoa perder emprego. Era uma mulher forte mesmo. Baixava um espírito nela que era o maioral. Aí essa senhora, querendo fazer macumba para mim, foi lá na macumbeira e falou: ó, eu já consegui muita coisa aqui nesse terreiro, quero conseguir mais uma. E o demônio falou: pois não, misifia, pode falar. Aí ela falou: eu quero que essa pessoa aqui morra. E deu o meu nome escrito num papel, deu o meu nome lá pro misifio. Aí o misifio leu, arregalou o olho, balançou a cabeça, devolveu o papelzinho para ela e disse: ih, misifia, não dá não. Contra esse daqui eu não posso fazer nada, porque ele é do homem de lá de cima. Ah, demônio, você conhece o homem de lá de cima e me conhece também, porque eu sou de Jesus Cristo. Por isso que o demônio falou lá para aqueles sete moços: bem sei quem é Jesus e conheço Paulo. E vós, quem sois? A pessoa que não tem Jesus não é nada, não é ninguém. Mas se você conhecer Jesus, você pode se apresentar na frente do próprio Satanás. Você pode aparecer ali na profundeza do inferno, diante do próprio Lúcifer. Se você for de Jesus, você pode estar na frente do próprio Beelzebu. E podem juntar contra você todos os demônios do inferno. E eles não vão poder tocar num fio de cabelo teu, porque você está agindo em nome de Jesus Cristo. Quem tem Jesus tem tudo. Tem poder no céu, na terra e no inferno para desafiar os demônios. Se você crer, esses sinais seguirão aos que crerem. Aqui o que aconteceu com aqueles sete moços: tiveram que sair correndo. Cinco foram mais espertos e largaram na frente. Dois não conseguiram escapar. Dá para ver claramente que o homem endemoniado segurou um aqui com uma mão, segurou o outro com a outra mão e deu uma surra e arrancou a roupa dos dois, e eles, nus e feridos, tiveram que fugir. Por que que não adiantou? Porque eles não acreditavam primeiro em Jesus. A pessoa tem que acreditar em Jesus. Uma vez, o Senhor Jesus disse o seguinte, preste atenção. Está lá em Mateus, no capítulo 7. Deixa eu achar para você aqui, no versículo 21. Acompanhe comigo se você achar também, para a gente ler. Olha o que Jesus falou: nem todo o que me diz Senhor, Senhor, entrará no reino dos céus, mas aquele que faz a vontade de meu Pai que está nos céus. Primeira coisa é essa: não adianta falar de Jesus. Tem muita religião falando de Jesus, mas nem acredita em Jesus. Tem muita gente falando de Jesus, reconhecendo até que Jesus é o Senhor. Mas não adianta reconhecer que Jesus é o Senhor. Isso até os demônios reconhecem. Não adianta só para a pessoa acreditar em Jesus. Os demônios também acreditam, porque lá eles disseram:
Sabemos quem é Jesus.

Conheço a Jesus e bem sei quem é Paulo, disseram os demônios. Até os demônios sabem quem é Jesus. Não adianta só você falar, eu acredito em Jesus. Bela porcaria. Até os demônios acreditam. Jesus está dizendo aqui claramente, nem todo o que me diz Senhor, Senhor, entrará no reino dos céus, mas somente entrará no reino dos céus aquele que faz a vontade do meu Pai que está nos céus. Amém? Não adianta acreditar em Jesus e não obedecê-lo. Esses judeus exorcistas ambulantes aqui, que nós acabamos de ver o triste fim que eles tiveram, eles até reconheciam que Jesus existia, tentaram usar o nome de Jesus, mas não tiveram sucesso. Por quê? Porque eles não faziam a vontade do Pai. E qual é a vontade do Pai? Que primeiro o homem e a mulher aceite Jesus como o único Salvador. Essa é a vontade do Pai. Deus amou o mundo de tal maneira que deu o seu Filho unigênito para que todo aquele que nele crê não pereça, mas tenha a vida eterna. A vontade do Pai é que você acredite em Jesus como o único Salvador. Porque acreditar em Jesus como Senhor, até o demônio acredita. Acreditar em Jesus como Filho de Deus, até o demônio acredita. Às vezes Jesus entrava numa igreja e alguém endemoniado manifestava o espírito maligno e o demônio dizia: que vieste fazer aqui, Jesus? Bem sei quem tu és o Filho de Deus. O demônio também acredita que Jesus é o Filho de Deus. E não é por isso que o demônio vai ser salvo. Não adianta a pessoa só acreditar. A pessoa tem que fazer a vontade do Pai que está nos céus. E olha só. Continuando a leitura no versículo 22. Olha o que está escrito. Muitos me dirão naquele dia. Você vê que a letra D de dia é maiúscula. Se refere ao dia final, ao grande dia. Muitos me dirão naquele dia: Senhor, Senhor, não profetizamos nós em teu nome? E em teu nome não expulsamos demônios? E em teu nome não fizemos muitas maravilhas? E então lhes direi abertamente: nunca vos conheci. Apartai-vos de mim, vós que praticais a iniquidade. Quem pratica a iniquidade não está fazendo a vontade do Pai. Amém, igreja? Não adianta acreditar em Jesus. Um dia, os discípulos viram um homem expulsando demônios e ele não era discípulo de Jesus. E eles foram até Jesus e João tomou a palavra, está lá em Marcos capítulo 9, versículo 38. João disse: Senhor, vimos um homem expulsando demônios em teu nome e nós o proibimos porque ele não segue conosco. Jesus disse: não o proibais, porque quem não é contra nós é por nós. Agora, o fato daquele homem que não era com eles, que não era dos discípulos, estar expulsando demônios, aquilo era garantia de salvação para ele? Não. Jesus já mostrou: nem todo o que me diz Senhor, Senhor, entrará no reino dos céus, mas aquele que faz a vontade do meu Pai que está nos céus. Muitos me dirão naquele dia: Senhor, Senhor, em teu nome nós não expulsamos muitos demônios, em teu nome não profetizamos, em teu nome não fizemos muitas maravilhas. E então lhes direi abertamente: apartai-vos de mim, vós que praticais a iniquidade. Quer dizer que uma pessoa é capaz até de fazer milagres em nome de Jesus. Apesar que os 7 judeus exorcistas ambulantes não conseguiram. Mas alguém pode até conseguir. Isso não é garantia de salvação. Porque o nome que está sendo usado é o nome de Jesus. Amém, igreja? E até um falso profeta, até um comerciante da fé, até um enganador, até alguém que usa o evangelho para ganhar dinheiro, até esta pessoa pode usar o nome de Jesus e expulsar demônios. Mas não é garantia de salvação. Jesus vai dizer: apartai-vos de mim, malditos, porque eu não vos conheço. Apartai-vos de mim, vós que praticais a iniquidade.
Então, expulsar demônios também não é a garantia de salvação. Curar doentes em nome de Jesus também não é a garantia de salvação. Porque você pode ver uma ou outra igreja aí totalmente fora da palavra de Deus e tem testemunho, tem libertação, tem milagre. Pastor, como é que pode? Pode, por causa do nome de Jesus. Amém, igreja? Por isso que naquele dia, muitos serão lançados no inferno e vão reclamar com Jesus. Mas, Senhor, deve ser algum engano. Lá na terra, em teu nome, nós expulsamos demônios. Em teu nome, nós fizemos maravilhas. Em teu nome, nós profetizamos. E Jesus vai dizer, apartai-vos de mim, que não vos conheço. A pessoa primeiro tem que conhecer Jesus, crer que Jesus é o Filho de Deus e o único Salvador, porque eu garanto para você, nenhum demônio pode fazer essa declaração. Os demônios podem dizer, tu és o Filho de Deus. Os demônios podem dizer, tu és o Senhor. Os demônios podem dizer, tu és o Santo de Deus. Mas nenhum demônio pode dizer, tu és o meu Salvador. Só a pessoa que conhece Jesus é que pode dizer, tu és o meu Salvador. E a pessoa que conhecer Jesus, que crer em Jesus, vai receber poder para fazer sinais, prodígios e maravilhas em nome de Jesus Cristo. Porque você primeiro tem que conhecer o Senhor Jesus. Segundo, tem que ter o revestimento de poder. Porque olha só, Jesus disse assim, estes sinais seguirão os que crerem. Em meu nome expulsarão os demônios, falarão novas línguas. Falar em línguas é poder do Espírito Santo. Mas qual é o principal de tudo? Preste atenção. Jesus falou, ide por todo mundo, pregai o evangelho a toda criatura. Todo mundo. Toda criatura tem que ouvir. Se é católico, se é judeu, se é filho de crente, se é filho de pastor, não interessa. Não interessa se é chinês, se é japonês, se é árabe, não interessa se é americano, se é russo, ide por todo mundo e pregai o evangelho a toda criatura. Qual é o evangelho? O evangelho é o Senhor Jesus, o único Filho de Deus, o único Salvador, o único que morreu na cruz do Calvário sem nenhum pecado, o único que ressuscitou dos mortos e o único que vai voltar. Amém, igreja? Quem crer, disse Jesus, e for batizado será salvo. Quem não crer será condenado. Quer dizer que não adianta a pessoa falar que acredita em Jesus, mas não quer se batizar. Porque a prova que a pessoa dá, que acredita, é quando ela fala, eu vou me batizar. Amém? Se você ainda não é batizado nas águas, você pode frequentar a igreja o resto da tua vida, até morrer, e você vai para o inferno, porque você não fez a vontade do Pai. Nem todo o que me diz Senhor, Senhor entrará no reino dos céus, mas aquele que faz a vontade do meu Pai que está no céu. Você pode vir aqui na igreja fazer 7 orações, uma campanha, 2, 3, você pode fazer campanha até o dia da volta de Jesus. Mas se você não se batizar, você não será salvo. Jesus leva a igreja e você fica. A pessoa tem que conhecer Jesus e obedecer o Senhor Jesus, fazer a vontade de Deus. Quem crer e for batizado será salvo, quem não crer será condenado. Lógico, se a pessoa não crer, ela não vai se batizar. Se a pessoa não crer, ela vai tomar uma surra do diabo mesmo. Se a pessoa não crer, ela não vai para o céu. Lógico que será condenada. Sem fé é impossível agradar a Deus. E estes sinais seguirão os que crerem. Em meu nome expulsarão os demônios. Falarão novas línguas, pegarão em serpentes. E se beberem alguma coisa mortífera, não lhes fará dano algum. E imporão as mãos sobre os enfermos e os curarão. Querer fazer os sinais sem obedecer Jesus não dá certo. Pode até acontecer os sinais, mas Jesus naquele dia vai dizer, eu não te conheço, apartai-vos de mim. Mas Senhor, em teu nome eu fiz tudo isso. Eu não vos conheço. Vós que praticais a iniquidade, apartai-vos de mim. Vocês que estão cheios.

de pecados, afastai-vos de mim. Porque Jesus não tem pecado, Jesus é santo. Amém, igreja? O que você tem que fazer agora? Primeira coisa, aceitar Jesus como único Salvador. Não apenas reconhecer que Jesus é santo, porque é lógico que ele é santo, nunca cometeu pecado. Não apenas reconhecer que Jesus é o Senhor, porque ele é o Senhor dos senhores. Isso daí, ele é, independente de você acreditar ou não. Não apenas reconhecer que Jesus é o Filho de Deus, porque ele é, você acreditando ou não, ele é. Mas você tem que crer que ele é teu único Salvador. Amém? E só uma pessoa que conhece Jesus como único Salvador, somente esta pessoa que pode ser salva. Somente esta pessoa que está crendo de verdade. Então a primeira coisa que eu quero que você decida agora, hein? Agora. Decida agora. Quero que você decida se Jesus é o teu único Salvador. Você tem que rejeitar as dianas da vida, as padroeiras da vida. Você tem que rejeitar os intermediários deste mundo. Você tem que rejeitar e aceitar um único Salvador. Um único Salvador. Nada de andar com santinho pendurado no pescoço, nada de ter santinho em casa. Ah, pastor, eu tenho aquele santinho lá, mas aquilo é só uma lembrança. É? Por que na hora que você passa em frente você faz sinal da cruz? Você está acreditando que aquela imagem tem algum poder? Ah, pastor, não é não. Aquela imagem lá é só uma lembrança de uma pessoa santa que viveu no passado. É que nem uma fotografia. Alguma vez você pegou a fotografia do teu bisavô e ficou fazendo o sinal da cruz na frente, ficou acendendo vela, ficou fazendo pedido, ficou se ajoelhando na frente da fotografia do teu avô? Do teu bisavô, seja lá quem for? Você está acreditando naquela imagem? Você está acreditando naquele intermediário? E você não pode acreditar em ninguém mais. Nem homem, nem mulher, nem anjo, nem entidade, nem espírito, nem ninguém, nem Buda, nem Maomé, nem Confúcio, nem ninguém. Você só pode acreditar em Jesus. Mas acreditar em Jesus como teu único Salvador. Único. O único Salvador. Você é a única pessoa que pode dizer isso. Eu creio que Jesus é o meu único e suficiente Salvador. Quantos aqui aceitam, acreditam e recebem Jesus como único Salvador? Levante a mão direita assim bem alto. Amém? Muito bem. Abaixa a tua mão. Abaixa a tua mão. Agora, quantos aqui que ainda não são batizados nas águas e resolveram no próximo batismo descer as águas? Levante a mão. Quem vai se batizar nas águas no próximo batismo? Levante a mão. Todos aqui já são batizados nas águas? Amém? Que maravilha! É! Muito bem! Ainda não? Precisa batizar, irmã. Viu? Tem que batizar. Senão não vai para o céu. Quer batizar no próximo batismo? Então ergue a tua mão. Muito bem. Então agora nós vamos fazer isso. Você vem aqui para frente. E as demais pessoas que ergueram as mãos, vem aqui para frente em nome de Jesus Cristo. Vem para cá. Que nós vamos orar. Vem para cá. Você que está recebendo Jesus como teu único Salvador. Vem para cá. Agora eu quero chamar aqui na frente pessoas que até já são batizadas nas águas, pessoas que até já são convertidas, já aceitaram Jesus como único Salvador, mas você, olhando para o teu coração, para a tua consciência, você diz: eu preciso pedir perdão a Deus dos meus pecados, porque eu estou fora da vontade de Deus, eu ando praticando a iniquidade. Eu ando praticando a iniquidade. Eu quero pedir perdão, porque eu não quero ser lançado fora naquele dia. Então você saia do teu lugar e vem aqui para frente agora, em nome de Jesus. Porque não adianta você ser batizado nas águas, não adianta você já ter se convertido, se você não faz a vontade do Pai. Vem para cá. Isso, vem para cá.

Agora, eu vou dizer mais uma coisa. Preste atenção. E isso não sou eu que digo, não. É o Espírito Santo de Deus. Tem mais pessoas aqui na igreja. Tem mais pessoas que já conhecem a palavra, já conhecem Jesus, mas estão praticando a iniquidade. E você tem que se arrepender, porque senão Jesus vai dizer: você me conhece, mas eu não te conheço. Apartai-vos de mim, vós que praticais a iniquidade. E o Espírito Santo não é o pastor, não. Ele está dizendo que você tem que sair do teu lugar e vir aqui na frente, consertar a tua vida e se reconciliar com o Senhor Jesus. Não é só essa pessoa, não. Tem mais gente. Pode sair do teu lugar e vem aqui na frente em nome do Senhor Jesus. Pastor, o que, que vão pensar de mim? Vão pensar que você é pecador mesmo. Ótimo. Mas é um pecador que está arrependido e está se consertando com Jesus. Então não fique no teu lugar. Vem para cá, em nome de Jesus. Saia do teu lugar agora. Venha rapidamente. Vamos aplaudir o Senhor Jesus, igreja. Venha. Pastor, eu vou me consertar com Jesus aqui mesmo na cadeira, viu? Ah, é? Jesus não vai deixar você passar nem pela porta. Você vai bater do lado de fora, porque você não teve a humildade de sair do seu lugar e se consertar com ele aqui na frente. E olha, eu vou falar uma coisa séria, hein? Pelo Espírito de Deus. As tuas oportunidades estão se esgotando. Quero te avisar isso. As tuas oportunidades estão se acabando. Não estou falando de você vir aqui na frente, não. Oportunidade de você se arrepender de verdade, de mudar de vida, de se reconciliar com Deus. Está acabando. Você não fique aí, não. Não fique. Porque Deus está mandando este aviso claro, bem claro, para depois você não reclamar. Para você não falar depois que ele foi injusto. Ele está dando este aviso: acabou-se o teu tempo. Você tem que vir agora aqui na frente, se é que você quer ser salvo. Se você não acreditar, você vai lamentar lá no Hades, porque o teu tempo se esgotou. Pode ter certeza. Não que a paciência de Deus tenha acabado, é o teu tempo que acabou e você não se consertou ainda. Então, em nome do Senhor Jesus, não fique aí. Em nome de Jesus, vem aqui para frente, porque é com você mesmo que o Espírito Santo está falando. E a tua alma é muito preciosa para ser lançada no inferno. Venha para cá em nome de Jesus. Se você não vier, todo o teu sangue cairá sobre a sua cabeça. Pastor, que palavra dura. Pois é, mas não sei o que estou dizendo, não. É o Espírito Santo. Porque não sei daqui quanto tempo, mas você se esgotou já. O teu tempo se acabou. A tua alma vai ser pedida e você, nesse estado que está, não vai ser reconhecido pelo Senhor Jesus. Do jeito que você está, você não vai ser reconhecido. Ele vai dizer: eu não te conheço. Apartai-vos de mim. Mas se você vier aqui na frente, e olha, eu estou dizendo isso com temor no coração, porque eu sei que o teu tempo já se acabou e a tua alma vai ser levada. Se você vier agora e pedir perdão e se consertar, o sangue de Jesus vai te purificar de todo pecado. Em nome de Jesus, igreja, entra em oração. A igreja entra em oração, porque o diabo está segurando essa vida. O diabo está segurando esta pessoa. O diabo está retendo esta pessoa. O diabo está dizendo: ele é meu. Ele é meu, eu não largo. Mas o Senhor Jesus está chamando: venha, porque eu vou te libertar. Venha, porque eu vou te restaurar.

saia em nome de Jesus e venha para cá. Aqueles que se humilham serão exaltados, e aqueles que se exaltam serão humilhados. A igreja está orando por você. Até quando você vai endurecer o teu coração? O Espírito Santo está te chamando. Até quando você vai endurecer o teu coração? Venha em nome de Jesus enquanto é tempo. Porque se você não vier, esta igreja vai receber a notícia muito breve. Viu quem morreu? E eles vão comentar o teu caso. Vão comentar o teu caso. Então, em nome de Jesus, vem aqui para frente agora para se consertar. Não é só este homem, não. Nem só esta moça. Venha. Venha. O Espírito Santo está chamando. É duro quando a gente vê uma alma nas garras do diabo. Mas a própria pessoa está se escondendo nas mãos do diabo. Venha. Se o Espírito Santo falasse para mim, pode parar porque eu já chamei quem eu queria, eu pararia. E ele está dizendo, venha. A tua vida está em grande perigo. Venha. Vem em nome do Senhor Jesus. E olha, não vou mais chamar, porque o interesse é teu. O interesse é só teu. Deus quer te salvar. Jesus quer te salvar. Mas você não está nem um pouquinho preocupado com a tua própria salvação. Você vai ser um motivo de comentário. As pessoas comentarão o teu caso. Lembra quando o pastor, sendo usado por Deus, ficou insistindo, e o fulano estava lá na igreja e não veio? Você vai ser um motivo de tristeza, porque a tua alma vai se perder. Quer vir? Venha. Quem tem ouvidos para ouvir, ouça. Vamos dobrar o nosso joelho agora aqui na frente. Coloque a mão direita sobre o teu coração. Esse momento é muito importante, porque é o momento que você realmente se torna conhecido do Senhor Jesus. É o momento em que você realmente conhece Jesus como teu único Salvador. O único que pode perdoar esses teus pecados aí. Então, com a mão direita colocada sobre o teu coração, ore assim comigo: meu Deus e meu Pai, a tua palavra falou comigo, e eu dobro os meus joelhos diante de ti para me render ao Senhor e pedir perdão dos meus pecados, e para declarar que eu creio no Senhor Jesus, não apenas como Senhor, não apenas como Filho de Deus, não apenas como Santo, mas eu o reconheço como meu único e suficiente Salvador. Agora, meu Pai, baseado na minha fé, eu declaro a minha salvação, porque eu creio e eu quero que o meu nome seja confirmado no livro da vida, porque naquele dia eu tenho certeza que o Senhor Jesus vai dizer: este aqui eu conheço, esta pessoa eu conheço, deixa entrar porque me pertence. Meu Deus da glória, eu declaro que eu pertenço ao Senhor Jesus para sempre. Assim seja. Continue em espírito. Continue em espírito. Igreja, estenda as mãos aqui na direção dessas vidas. Senhor nosso Deus,

0: Senhor nosso Pai. Estas pessoas estão aqui porque sabem que não há outro caminho, nem outro Salvador. E estas pessoas estão aqui de joelhos dobrados para se reconciliar contigo, para pedir perdão através do sangue do Cordeiro, para declarar a fé total no único Salvador da humanidade. Meu Deus, eu vou me lembrar deste dia, e esta pessoa também, e nós estaremos aí na glória, na tua presença, e nós vamos agradecer e te louvar, porque a tua palavra falou conosco hoje, e nós nos rendemos diante do teu altar. Meu Deus, aqueles que estão aqui na frente pedindo perdão com sinceridade, com arrependimento, então perdoa e restaura. Aqueles que estavam praticando a iniquidade e agora estão renunciando à iniquidade, meu Deus, então purifica com o sangue de Jesus, dá uma nova vida para esta pessoa, faz esta obra, meu Pai querido. E aqueles que estão hoje renunciando a todos os padroeiros, intermediários, santos e santas, para ficar com um só intermediário, o único que o Senhor aceita, então, meu Deus, aceita também esta pessoa. Garante agora para cada uma delas a certeza da salvação. E aqueles que vão se batizar no próximo batismo, meu Deus, confirme a bênção sobre elas, segura com a tua mão poderosa, porque elas querem fazer a tua vontade, em nome do Senhor Jesus, que assim seja feito. Amém, Senhor. Diga amém, Jesus.
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3: Onze e nove.

0: 11:20.
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4: A oração da noite, baseada no Salmo 91. Aquele que habita no esconderijo do Altíssimo, à sombra do Onipotente descansará. Meu Deus e meu Pai, boa noite. Eu me coloco em oração neste momento, no recanto da minha mente e coração, onde o Senhor tem morada, e peço que a tua sombra me cubra, pois no local onde o Senhor se faz presente, é um local onde me sinto seguro. Na intimidade da minha alma, com a sua presença eu me coloco sob a tua sombra, que me refrigera, me dá alívio, descanso e paz. Protegido por ela, me sinto seguro, e diante de todo o poder que só tu tens, eu me entrego ao descanso e à regeneração de tudo na minha vida. Direi do Senhor, Ele é o meu Deus, o meu refúgio, a minha fortaleza, nele confiarei. Ao fazer morada no teu esconderijo, eu me sinto seguro. A minha força vem de ti, por isso peço que me carregue, me recarregue. É aqui onde quero estar, é aqui onde preciso estar para poder me revigorar, pois na hora em que precisar sair,

não irei estar da mesma forma que entrei. Minha confiança está toda depositada em ti. Com seu olhar de infinito amor, me fita os olhos e faz me entregar de corpo e espírito. Estou entregue em tuas mãos, pois eu confio e confiarei. Sei que tudo tu podes mudar. Tem poderes para isso. Porque ele te livrará do laço do passarinheiro e da peste perniciosa. As ciladas da vida não vão mais me prender. As armadilhas dos caminhos não me manterão afastado da tua presença, pois estarei atento e vigilante para não permitir que nada nem ninguém possa me afastar do teu amor. As corrupções morais, físicas, as mentiras, as covardias, as más línguas, os pecados não me prenderão, pois tu me libertas de tudo isto no poder do teu santo nome. Pessoas desonestas, mal intencionadas, maldosas, não prevalecerão. Nenhuma enfermidade, perigo, violência, acidente, devastação, nada disso me atingirá, pois minha morada é junto a ti, sob tua sombra. Ele te cobrirá com suas penas, e debaixo das suas asas estarás seguro. A sua verdade é escudo e broquel. Pois assim me sinto, debaixo de tuas asas, protegido, guardado, amado. É esse sentimento que quero trazer para este momento de proteção. Que me sinta seguro e aquecido sob as penas das suas asas. E que prevaleça a justiça na minha vida. A verdade se faça presente e seja a minha defesa. A minha defesa e proteção é a verdade e a justiça. O Senhor, que é o justo juiz, defende minhas causas e impede que seja injustiçado, desonrado e desrespeitado. Não temerás espanto noturno, nem seta que voe de dia. Nenhuma treva, nenhuma escuridão fará abalo na minha vida. A luz de Cristo ilumina a escuridão que possa me rondar e existir na minha vida. A luz de Cristo ilumina os caminhos para a minha vida, minha família, meu trabalho, minha saúde, minhas finanças, minha mente. Onde faço abrigo é um local de segurança e repouso. A escuridão não encontra morada sob a luz de Cristo. Que os perigos da vida não tenham a mim como um alvo. Todas as formas de violências, perigos, perturbações, influências negativas não me acertem. Não me atinjam e nem me ofereçam perigo algum. Nem peste que ande na escuridão, nem mortandade que assole ao meio-dia. Não temo tramas nem planos contrários a mim. Os que maquinam para me atingir não terão sucesso, pois reafirmo, eu confio em Deus. Fortaleça

minha saúde, para que eu possa seguir de pé, lutando e batalhando a minha vida, o meu caminho. Para isso, a saúde é essencial. Com a tua proteção, poderei seguir em frente fortalecido, não sendo tocado por nenhuma enfermidade grave, que me impeça de alcançar as grandes coisas que tens preparado para mim e que só o Senhor é conhecedor. 1.000 cairão ao teu lado e 10.000 à tua direita, mas tu não serás atingido. Me invada com teu Espírito Santo, que eu seja digno de ser morada do teu Espírito Santo. O Senhor é todo-poderoso e habita em mim. Nada nem ninguém pode me tocar. Passo pelo fogo, passo pela água, passo pela tormenta e sigo o meu caminho, pois nunca estou só. A minha fé é a minha proteção diante de todas as maldades e perigos do mundo. A minha fé é a minha fortaleza. E aonde quer que eu esteja, estarei com a presença do teu Santo Espírito comigo, a me guiar, a me inspirar, a me iluminar. Somente com teus olhos olharás e verás a recompensa dos ímpios. Eu espero em ti, meu Senhor, e não compactuo com atos de impiedade. Que cada um colha a recompensa de acordo com seus atos, e que cada vez mais minhas atitudes me aproximem de ti. Aqueles que praticam o mal vão encontrar o que tanto buscam, mas eu não estarei envolvido com eles. Porque tu, ó Senhor, és o meu refúgio. O Altíssimo é a tua habitação. Nenhum mal te sucederá, nem praga alguma chegará à tua tenda. Mergulhado no teu Santo Espírito, eu estou totalmente entregue à tua graça. O Senhor habita em mim e eu habito em teu Espírito. Que nessa temporária passagem aqui na terra, eu tenha meus passos guiados e guardados por ti e por todos do teu reino de amor. Porque aos anjos dará ordem a teu respeito, para te guardarem em todos os teus caminhos. São eles, do teu reino, que me guardam, obedecendo suas ordens expressas. Eles obedecem suas determinações e eu as vejo sendo cumpridas em minha vida. No meu caminhar, no meu pensar, no meu repousar, tudo está protegido e guardado por teus anjos. Eles te sustentarão nas suas mãos, para que não tropeces com o teu pé em pedra. Me guiam e me guardam, companheiros de jornada, amando do Deus Todo-Poderoso. Eu não cairei, não tropeçarei, porque sou amparado e guardado como algo valioso aos teus olhos. Pisarás o leão e a áspide, calcarás aos pés o filho do leão e a serpente. Nenhum inimigo prevalecerá, nenhum mal alcançará sucesso, nenhuma armadilha terá êxito contra mim. Se inimigos vêm de encontro a mim, é na tua autoridade que posso confiar. Nós somos feitos à tua imagem e semelhança, e seguimos os teus ensinamentos. Na autoridade dada, no nome do Senhor Jesus Cristo, inimigo algum prevalecerá. Pois que tão encarecidamente me amou,

0: livrarei. Pô-lo-ei num alto retiro, porque conheceu o meu nome. Ele me invocará e eu lhe responderei. Estarei com ele na angústia. Livrá-lo-ei e o glorificarei. Isso é promessa de vida que o Senhor nos faz. Meu Pai, resposta das minhas orações. É o Senhor quem afirma que me livrará e me guardará, que estará comigo nos momentos difíceis e irá me proteger, me ajudar a superar as adversidades da vida. E eu darei glórias ao seu santo e poderoso nome. Descanso totalmente entregue em tuas mãos, com a confiança de que estou guardado e protegido, e de que a cada novo dia não passarei só por tudo novamente. O Senhor estará comigo e eu estarei em ti. Obrigado, Senhor.
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2: 11:48.

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1: Meia-noite. 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

uma vez um cacto que brotou no meio do deserto, ali entre as pedras, num lugar bem quente. E quando aquele pé de cacto era pequenininho, até que era bonitinho. Mas à medida que ele foi crescendo, começaram a surgir umas protuberâncias na sua casca. Pareciam espinhas. É, mas além das protuberâncias, surgiram também os espinhos. E conforme aquele cacto foi crescendo, ele foi ficando cada vez mais feio. E ele olhava à sua volta e não via nada a não ser o deserto. E ele pensou: o que eu estou fazendo aqui? Por que eu nasci? O que eu estou fazendo no mundo? Qual é o objetivo da minha vida? E por que eu sou desse jeito? E ele não fazia nada o dia inteiro a não ser crescer e ficar

Cada dia mais feio. Sua vida era realmente monótona. O máximo que ele fazia era tomar sol todo dia. Então ele perguntou para o sol: Sol, o que eu posso fazer de bom da minha vida? E o sol disse: Sei lá, eu faço tanta coisa, eu sou o sol, eu aqueço, eu evaporo a água para transformá-la em chuva, eu dou vida à terra, mas você, cacto, você, sei lá, você acha que não presta para nada, não? E o cacto ficou ferido, e aquela amargura parece que contribuiu para ele ficar mais feio ainda, e foi crescendo. Aí numa certa noite, ele olhou aquela lua que parecia uma moeda colada no céu, e o cacto disse: Lua, me ajude, o que eu posso fazer da minha vida? E a lua disse: Você? Sei lá, eu só sei que eu, a lua, todas as noites ilumino o caminho para os viajantes e para os animais, e ainda enterneço os casais e encho de paixão os enamorados. Ah, você, não sei, eu acho que você não presta para nada, cacto. Cacto, você é um inútil. Sei lá o que você pode fazer de bom da sua vida, não me incomode mais. Não tenho tempo a perder com uma criatura tão insignificante quanto você. E quando o cacto ouviu isso, ele ficou mais amargo ainda. A opinião da lua era muito forte a respeito dele. E era a segunda opinião ruim. É, o sol já tinha falado, agora a lua. E aquela amargura fez com que aquele cacto se tornasse mais feio ainda. E os seus espinhos foram desabrochando e as protuberâncias aumentando. A sua casca foi ficando mais grossa. E o cacto, desesperado, queria saber qual era o objetivo da sua vida. Um dia, estava passando um lagarto assim perto dele, entre as pedras. E o cacto resolveu perguntar pro lagarto: Lagarto, você é bem feio também. Agora me diga, o que eu posso fazer desta minha vida vazia? O lagarto disse: Eu sou feio de jeito nenhum, eu sou muito bonito, eu mudo de cor, eu tenho a capacidade de me transformar conforme o ambiente. Mas você, cacto, você, além de feio, é um inútil. Você não presta para nada. Sei lá o que você pode fazer da tua vida. Olha só, cacto, até quando eu ando pelo deserto, com a minha cauda eu vou desenhando curvas belíssimas, caminhos que servem até para as formigas e para os animais pequenos. Veja só, eu sou um artista. Olha cada pincelada que eu dou com a minha cauda. E dizendo isso, o lagarto foi saindo e com a sua cauda foi desenhando coisas na areia do deserto. E enquanto isso, o cacto amargurado dizia: Até aquele feio lagarto tem utilidade, e eu, para que presto? Não presto para nada. E o cacto ficou cheio de amargura. E ele foi crescendo, crescendo e envelhecendo, e agora com a velhice ficou mais feio ainda. É, envelhecendo, a sua situação piorou. O cacto olhava para ele mesmo e dizia: Eu estou horrível. Aí ele resolveu olhar para o vazio do céu e ele disse: Oh Deus, que vida inútil a minha. Quero te pedir perdão porque agora estou envelhecendo e eu não encontrei nada de bom para fazer. Não descobri para que eu sirvo. Meu Deus, eu quero te pedir perdão por ter falhado desse jeito. Foi quando aquele cacto sentiu por dentro as entranhas arrebentando, e no topo da sua cabeça ele sentiu a carne se abrindo, e ele pensou: Agora eu vou morrer, cheguei ao fim, acabei. Mas naquele momento, uma linda flor foi desabrochando da cabeça do cacto, e era a flor mais linda e mais perfumada de todo o deserto. E o cacto olhou e viu aquela flor belíssima, sentiu o perfume, até o sol elogiou.

o Senhor Deus, o Criador, dizendo: meu querido cacto, eu nunca produzi nada feio em toda a minha existência, e olha que eu existo desde antes da eternidade. Tudo que eu faço é muito lindo. Cacto, eu sempre vi a tua beleza interior, esta linda flor que estava escondida dentro de você, esperando a hora certa para desabrochar. E esse perfume fui eu que coloquei. Cacto, você é um dos orgulhos da minha criação. E o cacto, ouvindo aquilo, ficou emocionado. Todo complexo desapareceu, toda amargura foi embora, porque agora ele sabia que dentro dele tinha algo muito bom, colocado pelo próprio Criador. E o cacto compreendeu então que Deus realmente não faz nada feio. Tudo tem a beleza do Senhor. Deus não apenas é criativo, como tem muito bom gosto. Talvez você não esteja contente com o teu corpo. Talvez você não esteja contente com o teu rosto. Talvez você não esteja feliz com o teu próprio cabelo, ou com o teu nariz, ou com a tua orelha, ou com o teu queixo, ou com a tua pele, ou com o teu físico. Talvez você não esteja contente com a cor dos teus olhos. Mas Deus fez de você a criatura mais bonita e original de toda a terra. Há uma beleza em você que Deus enxerga o tempo todo, mas que um dia você também vai compreender. Por isso, não se envergonhe, não se lamente, não reclame, não se sinta inútil. Deus tem algo tremendo para a tua vida e no momento certo vai desabrochar. Por isso, sorria, agradeça a Deus do jeito que você é, diga: eu sou uma bênção, a minha vida é uma bênção, o meu corpo é uma bênção, o meu ser é uma bênção, porque eu sou criatura do maravilhoso e bendito Deus.

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1: Meia-noite 16.

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1: Meia-noite e 20.

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1: Uma hora.
2: Amém. Mateus capítulo 3. Mateus capítulo 3. A dificuldade foi aceitar o desafio de pregar, irmãos. Que num congresso como esse, é melhor ouvir. Eu e o pastor Jabes lutamos ali para não pregar. Falamos com o pastor Silas que ele que tinha que pregar, mas não teve jeito. Nós já passamos da fase de desejar pregar, de brigar por pregar. A briga entre nós é para não pregar. Vocês viram que eu estava bem tranquilo, uma roupa bem esportiva. Aí apareceram todos de terno, tive que ir em casa pôr um terno. Eu não tenho podido dar atenção aos meus amigos, aos meus irmãos, que me tratam muito melhor do que nós temos podido lhes tratar. Mas é pelas próprias programações que nós temos tido. Então eu não tenho podido dar atenção. Então os irmãos certamente vão compreender e perdoar. E eu tenho certeza que isso vai ser bom. Outra coisa, nós vamos ter um congresso de louvor e adoração chamado Magnificar, onde nós temos uma ministração muito especial para filhos de pastores e para ministros de louvor, quando nós falamos sobre o respeito, sobre a chamada ministerial, sobre a fidelidade. Vai ser na semana chamada santa. Você não pode ficar fora. Você não pode deixar de mandar o seu ministro de louvor. Nós vamos ter aqui muitos homens de Deus, muitas pessoas abençoadas. Quem recebeu esse panfleto? Vocês receberam? Estava aí dentro, no... receberam aí, né? Mande, vai ser muito bom. Vai ser, eu tenho certeza, de grande edificação. E também existe um ministério aqui na igreja, que não é propriamente ligado à igreja, é Homens de Sucesso com Deus. Nós temos viajado por esse Brasil todo e feito conferências convocando os homens da igreja para se tornarem uma bênção na vida do pastor e da sua família, para se tornarem dizimistas fiéis, para se tornarem ajudadores, servos. Talvez você não saiba, mas dentre esses que você está vendo como diáconos e diaconisas aqui, tem médicos, coronéis, major, juiz, servindo você e olhando a portaria aí, olha. São pessoas que têm sido convocadas por Deus, fecharam escritório, consultório, deram baixa no quartel hoje, para que pudessem estar aqui servindo a você, servindo a nós. E é isso que a gente quer fazer nesse seminário Homens de Sucesso. Se você quiser, depois o pastor Dervi, ele tem os folders aí, ele vai passar para você. Lá embaixo tem uma lanchonete que funciona até a última pessoa sair daqui, parece. Porque ontem era mais de meia-noite e a lanchonete estava aí. Então você não precisa ficar com fome. Então vamos ler a palavra de Deus, Mateus capítulo 3. Naqueles dias, apareceu João Batista pregando no deserto da Judeia, e ele dizia: arrependei-vos, porque está próximo o reino dos céus. Porque este é o referido por intermédio do profeta Isaías: voz do que clama no deserto, preparai o caminho do Senhor e endireitai as suas veredas. Usava João vestes de pelos de camelo, e usava um cinto de couro, e a sua alimentação era de gafanhotos e também de mel silvestre. Então saíam a ter com ele, vindos de Jerusalém, toda a Judeia, toda a circunvizinhança do Jordão. E eram por ele batizados no Rio Jordão, confessando os seus pecados. Vendo ele, porém, que muitos fariseus e saduceus vinham ao batismo, disse-lhes: raça de víboras, quem vos induziu a fugir da ira vindoura? Produzi, pois, frutos dignos de arrependimento, e não comeceis a dizer entre vós mesmos: temos por pai Abraão, porque eu vos afirmo que destas pedras Deus pode suscitar filhos a Abraão. Já está posto o machado na raiz das árvores. Toda árvore, pois, que não produz fruto do bom, ela é cortada e lançada no fogo. Eu vos batizo com água para arrependimento, mas aquele que vem depois de mim é mais poderoso do que eu, e cujas sandálias não sou digno de desatar. Ele vos batizará com o Espírito Santo e também com fogo. A sua pá ele a tem na mão, e ele limpará completamente a sua eira. Recolherá o seu trigo no celeiro, mas queimará a palha em fogo inextinguível. Pai, a tua palavra, e a tua palavra é a verdade. E nesta tarde, quando muitos de nós não temos costume de ouvir a tua palavra num culto, numa pregação, mas hoje nós estamos aqui e muitos estão vindo, fala conosco, ó Senhor. Tira todo o sono, todo o cansaço, toda a preocupação, e que possa acontecer algo segundo o teu propósito aqui nesta tarde. Revigora-nos em nome de Jesus Cristo, amém. É muito difícil, irmãos, ensinar líderes. É muito difícil, porque nós podemos procurar na Bíblia uma mensagem para líderes, e isso faz com que nós muitas vezes esqueçamos que os pastores são ovelhas. E quando nós viemos para um congresso como esse, nós viemos como ovelhas, viemos desarmados. O maior objetivo de um congresso como esse, já foi dito aqui, é a mudança de mentalidade. Porque se mudar a cabeça, se mudar a mentalidade, muda-se o ambiente, muda-se a circunstância.

Estabelece-se novos objetivos. Então, num congresso como esse, você não tem que ficar impressionado, primeiramente, com o que está acontecendo ali com

entristecer a terra do Egito, e por isso eles não puderam entrar na terra prometida. Outra coisa num congresso é que as mensagens, elas se complementam. Uma mensagem vai complementando a outra, porque o Senhor está formando algo lindo, tecendo, como alguém que está bordando algo completo para você. Então você não pode pensar que aquela mensagem é definitiva até o último momento. É importante que você participe de todas. Algumas mensagens podem até parecer que são contrárias uma à outra. Eu posso vir aqui à frente e falar algo que alguém vai dizer que não é assim na outra pregação, mas acontece, é porque Deus, ele é o dono das palestras, ele é o dono de cada um de nós, e no final você vai compreender e você vai poder refletir se algo que está sendo dito é aparentemente contraditório, porque o importante é que você pense, você analise, você não precisa concordar. E os frutos verdadeiramente não são somente os que acontecem naquela reunião, são os que vão aparecer depois daquele encontro, como que nós estamos aqui. Uma igreja, por exemplo, eu vou falar sobre igreja. Igreja é um lugar de vida. Uma igreja não pode ser admirada pelo templo, pela construção, pelo luxo, jamais em primeiro lugar. Tudo isso é muito importante, tudo isso é maravilhoso, tudo isso é bom, você vê as coisas ajustadas, mas esta não pode ser a principal mensagem de uma igreja. Essa não pode ser a principal ênfase da igreja, o luxo, o conforto. Ah, vamos lá na igreja, porque a nossa igreja, os bancos são estofados. Vamos lá na igreja, porque lá tem um coral muito bonito. Vamos lá na igreja, porque lá tem ar-condicionado. Vamos lá na igreja, porque tem um pastor bonito, ou porque tem um pastor que fala bonito. Essa não pode ser a propaganda da igreja. Eu estou falando sobre uma igreja no deserto, a igreja em que João Batista era o pastor. O título da mensagem é Uma Igreja no Deserto. Diga para quem está do teu lado: uma igreja no deserto. Olha, era uma igreja no deserto, uma igreja onde não havia banheiros, uma igreja onde não havia assentos, uma igreja onde não havia ar-condicionado, era uma igreja onde não existiam introdutores, era uma igreja onde não havia som, era uma igreja muito difícil de ser pastoreada, era a igreja que João Batista era pastor. Nós temos que saber que o dono da igreja é Jesus, é o primeiro ponto. Não é o pastor que é o dono da igreja, não é o pastor que é o dono da igreja, não é o tesoureiro que é dono da igreja. Essas coisas que eu estou dizendo aqui é para você falar na sua igreja, é para você dizer na sua igreja, para você deixar claro na sua igreja que quem manda lá não é o coronel, não é o major, não é o juiz, não é o deputado. Quem manda na igreja é Jesus Cristo, Rei dos Reis e Senhor dos Senhores. Essa mensagem tem que ser pregada para que as pessoas já entrem no discipulado, frequentem uma célula, um grupo familiar, já sabendo que o dono da igreja, o dono daquele lugar é Jesus Cristo, o Senhor. Os movimentos, eles vêm e vão embora. Os movimentos, eles passam, mas a palavra de Deus pregada, as verdades de Deus, elas permanecem para sempre ali naquele lugar. Tudo vai passar, só a palavra de Deus é que não vai passar. É importante você ter isso bem em mente, bem em mente. O que sustenta uma igreja não é uma cortina, porque a cortina envelhece. O que sustenta uma igreja não é a beleza de um forro, nem um painel bonito. Não são as cadeiras que sustentam uma igreja. O que sustenta uma igreja não é um banheiro luxuoso, nem uma aparelhagem de som de primeira. Nada disso sustenta uma igreja. O que sustenta a igreja é a palavra de Deus, a palavra de Deus ministrada. Quando se prega a palavra, quando se ministra a palavra, quando se tem ousadia para ministrar a palavra, é isso que segura. É isso, às vezes o louvor não vai bem.

Às vezes o introdutor, ele fez um mal a alguém na entrada. Às vezes a igreja não tem uma lanchonete, não tem um café, mas quando tem a palavra de Deus, quando a verdade de Deus é dita do púlpito, quando o púlpito tem autoridade para ministrar a palavra, então aquele lugar vai prevalecer. É o que sustenta a igreja, porque você pode estar vindo aqui e pensando que o bonito é que é o forro de alumínio caríssimo. Você pode estar pensando que o que tem atraído as pessoas aqui tem sido porque tem pessoas ali, porque tem blindex na porta. Eu, longe disso, a nossa igreja só tem uma linha de ônibus. Uma linha de ônibus que atende essa igreja. Uma linha de ônibus no final de um bairro. Isso aqui é um fundo de Belo Horizonte, é um quintal de Belo Horizonte. Se olhássemos estrategicamente, era o último lugar onde uma igreja poderia ser implantada. Não tem uma avenida próximo, uma linha de ônibus, para você ter uma noção. Uma igreja como que é mãe da nossa igreja, que é a Igreja Batista de Lagoinha, passam 260 linhas de ônibus em frente. 260 linhas de ônibus em frente, aqui passa uma linha de ônibus, uma. Para ser membro dessa igreja, tem que ter carro, tem que sair mais cedo de casa, tem que vir de longe. Então eu tenho aprendido o que é ser pastor de uma igreja no deserto. Eu não posso pôr uma cortina, uma cadeira bonita, pensando que isso irá fazer a igreja prevalecer, pensando que isso vai fazer as pessoas atravessarem a cidade para vir aqui. Porque senão eu ficarei frustrado, os bancos vão estar vazios e nós nunca teríamos 10 mil membros aqui nesta igreja. Os movimentos, eles vêm e passam. Então o que sustenta a igreja? Primeira coisa, a palavra de Deus. Segunda coisa, o equilíbrio dos líderes, o equilíbrio dos pastores. Eu como pastor não posso ser um homem que seja oscilante. O que sustenta a igreja é o equilíbrio do pastor. Eu posso ir em qualquer lugar e ver qualquer movimento, mas eu não sou uma ovelha. Eu sou um pastor, eu sou um líder, sou uma ovelha de Jesus. Eu tenho que ser equilibrado. Eu tenho que ser um homem que muitas vezes vai num lugar e vê, mas eu tenho que me manter sóbrio, equilibrado, para aquela igreja, para as ovelhas não ficarem perdidas. Se um dia eu estou com o cabelo grande, um dia com a barba grande, um dia vestindo pano de saco, um dia com uma calça rasgada, um dia eu faço um voto de ficar de costas para o altar, um dia eu faço um voto de plantar bananeira, um dia eu faço um voto de só pregar aqui embaixo, um dia as ovelhas vão ficar perdidas. Elas vão dizer: esse homem, ele muda. Hoje ele está assim, amanhã pode ser outra coisa. O que sustenta uma igreja é o equilíbrio do ministério. O equilíbrio do ministério. Eu vi um pastor feio, muito feio. Ele é muito feio. E esse pastor, aqui em Belo Horizonte, sou presidente do Conselho de Pastores, eu oriento todas as ovelhas a serem submissas aos pastores, a amarem os seus pastores, a honrarem os seus pastores na cerimônia de casamento, convidar o pastor da igreja. Não é convidar o outro de fora, é convidar o pastor para jantar na casa, para almoçar, honrar o pastor. Eu sempre estou pregando nos congressos e eu oriento. Mas tem um pastor feio, muito feio. Repete comigo: feio. Feio. Tem gente feia, você sabe disso. Para Jesus todo mundo é bonito, mas tem gente mais mal acabada. E eu sou um deles. Eu sou um deles. E esse homem feio. Aí ele foi num lugar e ele resolveu deixar a barba crescer e raspar a cabeça. Então ele ficou com uma barba grande, grande, grande, parecendo um algodão doce preto. Grande, e ele raspou a cabeça, mas ele já é feio. Mas as ovelhas o amam, elas são ensinadas a respeitar. Aí eu vi aquele pastor feio numa reunião. Eu falei: puxa, você está mais feio do que de costume. Eu prego só sobre bênção, mas ele estava feio, mais feio. E depois eu

Conversei com uma pessoa, ele não gostou, ele fechou a cara, ficou mais feio ainda. Que eu falei brincando com ele. Então. E eu acontece que uma garota da igreja dele ia se casar. E a menina queria convidá-lo para fazer o casamento, mas ele já estava mais feio do que o normal. O álbum de casamento é uma coisa muito especial que vai ser para a vida toda. O álbum de casamento é um negócio que a pessoa vai mostrar para todo mundo daqui 50 anos. E se tem alguém que aparece no álbum de casamento, é quem? O pastor. Mas ele estava mais feio do que o normal. Repete comigo: feio. Feio. Uma barba desse tamanho e andando descalço. Descalço. Mas ele era o pastor da igreja. Então a menina veio conversar comigo e falou: pastor, eu estou com medo de ser amaldiçoada se eu não convidar o meu pastor para o meu casamento. Mas ele está feio, pastor. É sério. É o equilíbrio do pastor, gente. Você pode querer fazer alguma coisa, mas por causa da sua posição, você não pode fazer. Porque senão você confunde a cabeça das suas ovelhas. Você pastorearia uma igreja no deserto? João pastoreava no deserto. Não era fácil pastorear no deserto. Era muito difícil pastorear no deserto. João estava lá, uma situação difícil, então você tem que tomar cuidado. Existem coisas que você quer fazer, mas você não pode fazer. Existem coisas que são legais, mas não para o pastor. Não para o pastor, porque ele torna-se o padrão para as ovelhas. João era o pastor lá no deserto. Não era fácil pastorear essa igreja. É importante você andar em novidade de vida e não buscando novidades, mas andar em novidade de vida. Como? Sempre com uma experiência nova no Espírito Santo, sempre com uma experiência de uma visita no hospital, sempre com uma visita, uma experiência de uma visita na casa de alguém que foi transformado, sempre com uma experiência lida em um livro que você leu, que você pode aconselhar, sempre uma experiência numa vigília de oração. Isso é novidade de vida. Você deixar isso claro para a igreja, isso é que sustenta uma igreja. Obedecer princípios de autoridade. Obedecer princípios de autoridade. Participar das reuniões da sua denominação. Ser uma pessoa participante da sua denominação e dar o exemplo. Participando, muitas vezes rejeitado, muitas vezes zombado, muitas vezes criticado, muitas vezes chegando lá e não tendo honra alguma. Nada. Nada. Aqui na nossa igreja, eu hospedei uma convenção da nossa igreja. Coloquei a mesma estrutura da nossa denominação, da Convenção Batista Nacional. E nós colocamos toda a estrutura. No dia da outra reunião, alguém levantou e disse assim: olha, nós precisamos fazer uma menção honrosa ao pastor Jorge e à igreja. Precisamos dar um voto de honra. Foram 3 dias gastando água, gastando energia, telefone. Eles puseram o computador à disposição, toda a estrutura, Sprinter, as combis da igreja, a Sprinter da igreja, o Saveiro da igreja, os carros da igreja, toda a estrutura. Uma pessoa levantou e disse assim: eu não gosto de puxa-saco. Ele considerou, o presidente considerou eu tratar bem o pessoal e alguém dizer que ia fazer uma menção honrosa como puxa-saquismo. Eu poderia levantar e dizer: mas eu aprendi que é melhor, como o bispo Tito pregou aqui, como o bispo pastor Estevão pregou. Isso não me faz me ausentar da minha denominação, porque eu tenho um compromisso. Eu tenho que ser um homem equilibrado, eu tenho que estar preparado para desavenças, eu tenho que estar preparado na vida para ouvir críticas e elogios. Eu tenho que estar preparado para fazer o bem, e ao contrário de alguém entender como bem, a pessoa entender como mal. Que eu compreendi que eu pastorei uma igreja no deserto. Eu compreendi isso. E eu recebi de Deus essa palavra. A igreja, ela tem uma aliança com o sangue de Jesus.

A igreja, ela tem que procurar agradar a Jesus. A igreja deve compreender que nada pode substituí-la. Nada pode substituir a igreja na terra. Eu vou em Israel, mas eu nunca vou voltar como judeu. Eu vou em Israel, mas eu continuo sendo igreja. Eu nunca vou subir aqui nesse púlpito com quipá. Por quê? Porque a igreja, ela é aquela que tem o poder de ligar alguém no céu e na terra. Não existe outra instituição tão poderosa como a igreja. Eu amo Israel, oro pela paz de Israel, mas eu sou um líder equilibrado. Eu tenho que procurar pelo menos ser um líder equilibrado. Você não pode ser uma pessoa que vai num lugar e sua cabeça muda. Volta guardando o sábado, volta guardando segunda. Não, você tem que ser uma pessoa equilibrada. É para isso que tem um congresso de pastores, para você ser exortado ao equilíbrio, para você aprender a ver as coisas, assistir e dizer: olha, será que eu posso implantar isso lá na igreja? Será que isso vai ser o melhor? Então, é importante você saber que a graça, ela atua com responsabilidade e não com irresponsabilidade. Então, uma igreja de João, vamos ver a igreja que João pastoreava. Naqueles dias apareceu João Batista pregando onde? No deserto. Repita comigo: pregando no deserto. Qual a mensagem dele? Olha, arrependei-vos, porque está próximo o reino dos céus. João pregava no deserto. Não tem pior lugar do que no deserto para pregar. João pregava no deserto, um lugar terrível, como eu disse, sem banheiro, sem ar condicionado. Se você está achando calor agora complicado aqui, olha, imagine a igreja lá no deserto. Imagine a igreja de João, a igreja que João pastoreava. E a mensagem dele qual era? Olha, arrependei-vos, porque está próximo o reino dos céus, porque este é o referido por intermédio do profeta Isaías. A mensagem dele era uma mensagem de exortação, uma mensagem de esperança, mas uma mensagem de exortação. Vai andando comigo. Olha a roupa desse pastor. Olha a roupa dele. Usava João vestes de pelos de camelo e um cinto de couro. Olha a veste de João. Para ir nessa igreja de João, a pessoa tinha que ser crente demais. Ele era uma pessoa fora do normal. Uma pessoa fora do normal. De repente você também tem uma igreja no deserto. Você tem uma igreja no deserto, você veste, já não veste tão bem. De repente você usa uma roupa como a de João. Olha que coisa interessante. Usava João vestes de pelos de camelo. Não devia ser muito perfumada. Um cinto de couro. E quem quisesse almoçar com João, almoçar na casa dele, ia comer gafanhoto e mel silvestre. Não é brincadeira a alimentação do pastor lá no deserto. Olha, não tinha muitas iguarias, não existia lá muitas ofertas, nada. No deserto não tem nada. O que tinha no exército, no deserto, era abelha que produzia o mel, e tinha lá os gafanhotos, que era um gafanhoto bem grande. Como eram os membros de lá? Versículo 5: então saíram a ter com ele de Jerusalém toda a Judéia, com ele Jerusalém, toda a Judéia e toda a circunvizinhança do Jordão. Vou traduzir isso para você: Jerusalém, as pessoas de melhor condição financeira. Quem morava em Jerusalém eram as pessoas que tinham uma condição financeira privilegiada, eram os moradores de Jerusalém, só a gente da classe alta que morava ali. Então vinham ali também para a igreja de João, quem mais? Toda a Judéia, a classe média ia para a igreja dele. E quem mais? Olha, todos os moradores da beirada do rio. Quem que mora na beirada de rio hoje? Os pobres moravam lá no Rio Jordão, moravam ali junto daquele lugar, era ali. Olha nos ribeirinhos hoje, olha toda a circunvizinhança do Jordão, o povo que muitas vezes bebia da água que Jerusalém jogava o esgoto nela. Lá em cima eles moravam, lá embaixo. Então a igreja de João tinha as três classes. A igreja era no deserto, mas tinham lá as pessoas ricas, existiam lá as pessoas de classe média.

média e tinha também a igreja, a parte de classe baixa. Quando você vê uma igreja que não tem essa mistura, você deve se preocupar com os extremos. Uma igreja que só tem gente rica, só gente rica, está faltando uma mensagem. Uma igreja também que só tem gente pobre, só gente pobre, também tem alguma coisa errada. Uma igreja que todos se vestem da mesma maneira, que todos falam da mesma maneira, que todos pensam da mesma maneira, você tem que tomar cuidado, porque a igreja, ela tem que ser, na verdade, heterogênea. A mensagem é homogênea, é uma só, mas a mensagem do púlpito tem que alcançar a todos. Vamos continuando sobre a igreja. Qual era o princípio de João? E eram por ele todos batizados no Rio Jordão. Quem? O rico, o da classe média e o pobre. E se nós começarmos a batizar os ricos nas piscinas da casa deles? E se nós não trouxermos os ricos para dentro da igreja? Olha a igreja que João era pastor. Todos eram batizados onde? No Rio Jordão. Depois de convertidos, todos eram tratados como um só povo. Você está vendo? Todos eram batizados no Rio Jordão. Todos, todos, todas as pessoas aqui nesta igreja, que eu sou pastor, que eu dei um tratamento diferenciado, eu levei chumbo na asa ou no cajado, todas. Todas as vezes que eu assumi dívidas, pensando em determinadas pessoas, chumbo grosso. Esse terreno mesmo aqui que nós estamos, há 7 anos atrás, para 8 anos aqui era um terreno, não existia essa rua, nem essa embaixo, nem aquela de frente. Isso aqui era como se fosse uma favela. Esse terreno era o lugar onde as pessoas fumavam maconha. Você descendo ali, você pode ver o retrato. Eu estou aqui na igreja há 22 anos. Era pastor auxiliar na maior igreja aqui de Belo Horizonte, que era na época a Igreja Batista da Floresta, que é a igreja maior do que a Lagoinha na época. E eu era pastor auxiliar lá. E o pastor dessa igreja foi chamado para ir para missões. Os 3 pastores daqui são o pastor Rafael Lopes, que é nosso pastor missionário sustentado por nós nas Filipinas. Pastor Jonas Neves, que hoje foi o segundo pastor aqui, que substituiu o pastor Ernesto Nino em São Paulo. E eu sou o 3º pastor, que era pastor auxiliar na Igreja Batista da Floresta. Então, na época, 22 anos atrás, com mais de 3 mil membros, e a Lagoinha tinha a média de 2 mil membros. E essa igreja era uma igreja de mais ou menos 150 membros. 200 no máximo. E quando eu vim pastorear, em poucos meses, mais da metade foi embora para a Igreja Batista da Lagoinha, e eu fiquei somente com os adolescentes e com as senhoras, basicamente, desta igreja, e alguns velhos, porque eles não me suportaram, foram embora. E eu tinha esse povo para trabalhar com eles. Eu tinha esse povo, esses adolescentes, que hoje são as autoridades aqui, muitos deles autoridades nesta cidade, diretores de banco, médicos, professores universitários, administradores, economistas, engenheiros e juízes. São esses adolescentes, essas mulheres que foram como minhas mamães, muitas delas já estão na glória, uma igreja. Eu compreendi que eu deveria tratar bem a todos. Eu compreendi que eu deveria ser uma pessoa que soubesse que depois que a pessoa se convertesse, ele deveria ter o mesmo tratamento. Eu não poderia pôr um tesoureiro porque ele é diretor de banco, porque ele iria confundir a igreja com o banco onde ele é chefe. Eu precisava, ainda que viesse a ser um diretor de banco, mas eu precisava de um servo de Deus na tesouraria, que me esperasse até a bênção apostólica e depois, antes de ir embora, me perguntasse: pastor, está precisando de alguma coisa? Eu precisava, na igreja, não assumir uma dívida confiando no salário de alguém, de um fazendeiro da igreja. Todas as vezes, quando nós compramos esse terreno, eu reuni, esse terreno custou 300 mil reais, há 8 anos atrás,

Eu reuni os homens da igreja. Nós éramos mais ou menos 1000 membros, 1500 membros, 1000 membros. Reuni os homens da igreja e falei para eles: olha, nós temos que levantar uma oferta entre nós aqui de 100 mil reais de sinal. Foi um verdadeiro muro de lamentações. Os homens não podiam, eles tinham comprado lote, estavam construindo, tinham comprado sítio, tinham comprado carro, caminhonete F1000, tinha plantado café, plantado cana. Então eu consegui com eles 20 mil. O alvo era conseguir com eles 100 mil. Então eu fui reunir com os pobres da igreja, porque primeiro eu tinha separado os oficiais da igreja, os coronéis que existiam na época, os pessoas de nível superior, e consegui com eles 20 mil. Aí reuni as mulheres da igreja, pobres, lavadeiras, os homens pobres, e com eles eu levantei 120 mil. Com os pobres da igreja, com os ricos, pastor Adolá, eu levantei 20 mil. Com os pobres, eu levantei 120 mil. Eu levei o dinheiro para pagar o dono do lote, e nós compramos 13 lotes aqui, ó, com os pobres da igreja. Deus me ensinou. Deus me ensinou que depois de convertido eu tenho que tratar todos igualmente. Olha, a igreja de João, todos eram batizados no Rio Jordão. Diga para quem está do teu lado: trate igual. Não adianta batizar alguém na piscina da casa, tem que pôr ele na água do Rio Jordão, irmãos. É no batistério, é lá no batistério, olha. É aqui no batistério. Circunstancialmente, batiza-se numa piscina, batiza-se numa banheira, mas não porque é o doutor, não entra, vai entrar no Rio Jordão, sim, porque a nossa igreja é uma igreja do deserto. Então, essa era a mensagem. O que que acontecia? Olha, você para pensar sobre João Batista. Olha que homem. Vendo João, eram por ele batizados no Rio Jordão, confessando seus pecados. Olha, moradores de Jerusalém, da Judéia e os moradores ribeirinhos. Eram por João batizados no Rio Jordão, confessando seus pecados. Olha o que acontecia. Vendo João que os fariseus e saduceus vinham ao batismo, João arrebentava com eles. Raça de víboras, os convidados. Ele aproveitava a reunião do batismo para exortar todas as pessoas que iam assistir o batismo. Você já pensou se você fosse um pastor igual João Batista? Virasse para os visitantes da igreja que fossem assistir o batismo: raça de víboras, cambada de sem vergonha. Olha, não é mole não. Igreja no deserto não é brincadeira. Olha o que ele dizia: produzir, pois, frutos dignos de arrependimento. Já pensou um padre vai lá assistir? Nós temos um padre agora convertido aqui no nosso meio aí. Cadê ele? Dá um aleluia aí agora mesmo aí. Ele está aí. Olha, não comeceis a dizer entre vós mesmos: temos por pai Abraão, porque eu vos afirmo que destas pedras Deus pode suscitar filhos a Abraão. Já está posto o machado na raiz das árvores. Toda árvore, pois, que não produz bom fruto, é cortada e lançada no fogo. Agora, essa igreja, então, ela não era atraída pela roupa do pastor. Você está vendo? Toda a Judéia ia, toda Jerusalém e toda a circunvizinhança. O que que tinha nessa igreja que fazia o povo ir no deserto? O que que essa igreja tinha que o povo ia lá no deserto? Começa agora, versículo 11. Eu vos batizo com água para arrependimento, mas aquele que vem depois de mim é mais poderoso do que eu, cujas sandálias eu não sou digno de levar. Essa igreja, João Batista punha Jesus lá em cima. Jesus era o principal. É isso que você tem que pregar na igreja. É a principal mensagem do púlpito. Essa igreja aqui já cansou de escutar: gente, eu não quero que ninguém saia dessa igreja. Só esse mês vieram para essa igreja mais de 200 pessoas, só esse mês. Eu batizo todo mês,

sem nenhum orgulho humano. Nós batizamos, eu nem realizo batismos mais, eu tenho uma equipe de batismos. Nós batizamos todo mês uma média de 70, 80, todo mês. Esse mês vieram para a igreja uma média de 150 pessoas. João recebia toda a Judéia, toda Jerusalém e toda a circunvizinhança do Rio Jordão, porque ele era um pastor que punha Jesus lá em cima. Essa igreja escuta todo domingo aqui, olha. Gente, eu não quero que ninguém saia daqui. É muito bom você estar aqui. Mas tem uma pessoa que nunca pode sair daqui. É Jesus. Ele é o principal. Ele é a estrela nesse lugar. Ele é o lírio dos vales. Ele é o sol da justiça. Ele é o pão vivo que desceu dos céus. Jesus é aquele que nunca pode sair deste lugar. A igreja de João, uma igreja no deserto. Eu sei que eu tenho uma igreja no deserto da vida. E as pessoas terão que vir aqui não por causa do estofamento. Terão que vir aqui não por causa da minha aparência, porque eles não virão. Eles terão que vir aqui por causa da posição que é dada a Jesus. Jesus aqui, ele é o Rei dos Reis, Senhor dos Senhores. João punha Jesus lá em cima. Ele dizia: eu não posso, eu, pastor da igreja no deserto, eu não posso nem desatar as sandálias de Jesus. Um pastor que não tinha vergonha de pôr o rosto no chão por causa de Jesus. Um pastor que não tinha vergonha de desfazer o vinco do terno e de tirar o brilho do rosto, pondo o rosto no chão, na areia do deserto. Porque as pessoas pensavam que iriam encontrar um João Batista envaidecido, um João Batista exaltado, glorificado, e quando chegavam lá, encontravam um João Batista dizendo: eu sou o menor. Vai vir alguém maior do que eu. Você está vendo a mensagem? A mensagem do púlpito, qual que é? Para uma igreja atrair toda a cidade, para uma igreja atrair todos os ricos e os pobres. Você está vendo a mensagem dele? Jesus é maior. Jesus é o principal. Não é o fazendeiro, não é o coronel, não é o rico da igreja, não é o pobre, não é o louvor, não é o pianista, não é o coral, não é o meu pastor que realiza curas. O principal é Jesus, é Ele, é Ele. Oh, glória a Deus! Oh, glória a Deus! Aí a igreja pode ser o deserto. Aí a igreja pode ser o deserto. E toda Jerusalém vai lá, porque Jesus é glorificado, Ele é exaltado no deserto. Olha que coisa interessante, irmãos. E olha o que diz: e Ele é superior a mim, porque eu, João, o que eu posso fazer é enfiar vocês na água. O máximo que eu posso fazer é um sermão bonito, é uma linda cerimônia de casamento. O máximo que eu posso fazer é ser um bom representante numa formatura. O máximo que eu posso fazer é ajudar na construção. Mas eu não posso batizar vocês com o Espírito Santo. E vem alguém que pode batizar vocês com o Espírito Santo. Ele pode batizar vocês com o Espírito Santo. E João dizia: e Ele pode mais. Além do Espírito Santo, Ele batiza com fogo. Oh, glória a Deus! Aplauda o Senhor, irmão. Essa igreja no deserto. Essa igreja. Essa igreja. Essa igreja. Essa igreja.

igreja. Aí o que aconteceu? Olha o que ele dizia sobre Jesus: a sua pá ele a tem na mão, e ele limpará completamente a sua ira, recolherá o seu trigo no celeiro, mas queimará a palha em fogo inextinguível. Aí o que aconteceu? Um dia, João estava fazendo o que lhe cabia fazer, o pastor da igreja no deserto, estava batizando com água, enfiando as pessoas dentro d'água. Aí Jesus apareceu lá no deserto, onde estava a igreja de João Batista, e ele disse: João, eu vim também para estar nessa igreja, no deserto. Jesus vai para essa igreja no deserto. Ele vai para essa igreja no deserto. Até Jesus foi para essa igreja. Até Jesus foi para essa igreja no deserto. Não tinha bancos, não tinha iluminação, não tinha banheiros, não tinha teclado, não tinha coral. E Jesus, até ele foi para essa igreja, e ele se submeteu ao pastoreio desta igreja. E João disse: Jesus, me batiza. Jesus disse: não, você está trabalhando tão certinho, tão maravilhosamente, que eu também estou à sua disposição. Me batize. E João, o pastor da igreja no deserto, batizou Jesus. Feche os seus olhos e nós vamos orar ao Senhor. Oh, Kambalamachei, Tekenese Malachai. A igreja no deserto. Talvez tua igreja não tenha bancos alcochoados. Talvez não tenha um aço inoxidável na fachada. Talvez a tua igreja não tenha um teclado de primeira. Talvez a tua igreja não tenha um coral de 200 vozes como nós. Não tenha orquestra como nós temos. Talvez tua igreja não tenha cortinas, não tenha forro. E você esteja se dizendo: meu Deus, o Senhor me trouxe aqui para quê? Para ver isso? Não! Se você olhar o luxo dessa igreja, você me frustra. Você tem que ver Jesus no deserto. Você tem que ver Jesus aqui neste lugar. E o principal aqui é ele. Você pode ficar em pé no seu lugar, pode. Jesus no deserto. Jesus foi para a igreja no deserto, pastor Jabes. Jesus foi para a igreja no deserto. Não me importa onde é a sua igreja.

0: igreja não tinha nada, gente. A igreja tinha mensagem. Preste atenção no que eu vou dizer aqui, aumenta até o sonho agora. Ninguém ia à igreja por causa da roupa do pastor. Ninguém ia à igreja por causa do conjunto musical. Ninguém ia à igreja por causa do conforto. Eles foram para a igreja por causa do que aquele pastor falava, por causa da mensagem daquele pastor. Eu e você podemos melhorar a mensagem. Por que você tem medo da pessoa que tem o dízimo maior sair da igreja? Por que você tem medo? Por que? Prega. Prega. Pode ter o deputado no primeiro banco, pode ter o prefeito, o governador. Eu preguei na posse do governador Aécio Neves e preguei. E ele me abraçou, chorando, e disse: Pastor Jorge, é a primeira vez que eu participo de um culto. Eu me sinto profundamente tocado. Vários pastores estavam lá. Ele me abraçou, chorando, o governador de Minas. Deus, ele trouxe você aqui para te dizer que o principal não é o lugar onde está a tua igreja. O principal é o que está acontecendo dentro da sua igreja.
1: 1:50. 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

1:56.

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1: 2 horas.
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1: Duas horas.

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1: 2:25.
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1: Duas e 48.

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1: Três horas.

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2: 3 e 6.

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1: 3:23.

0: 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Diga assim: o Senhor é a minha força.
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0: 3:56.
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1: Quatro horas.

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1: 4:28.

0: 4:41.
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2: 4:47.

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2: Cinco e quatro.

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1: 5:08.

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1: 5:17.

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2: 5:25.

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1: 5:29.
2: Aleluia. As tuas lágrimas têm valor para Deus, meu irmão.

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1: 5:33.

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1: 5:50.

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1: Seis e seis.
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3: Um dia, Jesus Cristo disse o seguinte: na verdade vos digo que aquele que crê em mim também fará as obras que eu faço e as fará maiores do que estas, porque eu vou para meu Pai. E um pregador creu de todo o coração nesta palavra. Não que ele quisesse fazer obras maiores do que Jesus, mas ele queria ver os doentes serem curados como Jesus curava. Ele queria ver os oprimidos libertos, como fazia o Senhor Jesus quando estava aqui na terra. E ele creu. Ele tomou posse desta palavra. Ele disse consigo mesmo: se Jesus afirmou que aquele que crê nele também fará as obras que ele fez, então eu creio. E aquele pregador começou a orar por muitos doentes. E o Espírito Santo começou a operar grandemente em nome de Jesus e muita, muita gente era curada e libertada. E a igreja daquele pregador vivia lotada de pessoas. Sofredores vinham de todas as partes e eram curados, transformados em nome do Senhor Jesus. E eis que um dia surgiu naquela igreja, trazido por familiares, um homem já de certa idade. E ele estava muito fraco e doente, a ponto de sequer parar em pé. Não tinha forças. E aquele doente, sofrido, disse ao pregador:
4: pastor, me ajude. Eu já fui em tudo quanto é médico, já fui em tudo quanto é lugar, já fiz todos os exames, gastei tanto dinheiro, já fui em tantas igrejas e não consigo a cura. Quem sabe o pastor, orando por mim, eu recebo a saúde.
3: E o pastor, que tinha o dom de discernir os espíritos, percebeu que a doença daquele homem era causada não apenas por um espírito de enfermidade ou por um vírus, mas que era uma doença causada por uma consciência atormentada. E o pastor, para não ser indelicado, pediu àquele homem doente, sofrido, que dissesse como que ele tinha vivido até então. Ele disse: eu vivi como todo mundo, batalhei pela vida, me esforcei para vencer, venci. E o pastor foi pedindo a ele que falasse mais. E durante aquela conversa, o homem revelou que de fato a sua consciência estava terrivelmente atormentada por vários remorsos, por muitos remorsos, por muitas culpas. E o pregador então explicou para aquele homem que muitas e muitas doenças eram causadas pelo próprio pecado da pessoa. E que o Senhor Jesus, quando estava na terra, ele dizia aos que curava: agora vá e não peques mais, para que não te suceda algo pior. E o pregador, orientando aquele homem,

sugeriu que ele se arrependesse agora diante de Deus e pedisse perdão ao Pai por todas as faltas que ele cometeu, por

arrependimento e disse diante de Deus: meu Deus, me perdoe por todas as pessoas que eu enganei, por todas as pessoas que eu prejudiquei, por todas as vidas que eu arruinei, por todas as pessoas que eu passei para trás, me perdoe, meu Deus. E chorava, chorava, mas à medida que ele foi orando, ele sentiu as suas pernas se fortalecendo, ele sentiu o vigor retornando ao seu corpo. De repente aquela canseira foi embora e o homem começou a sentir grande alegria, começou a sentir grande disposição e ele disse: pastor, o que está acontecendo comigo? Eu estou me sentindo bem. Aí o pastor dizia: então dê glória a Deus, meu amigo. E ele começou a glorificar, a comemorar. E as pessoas que estavam ali à volta, muitos e muitos sofredores, ficaram animados por ver aquele milagre acontecendo. E o homem testificava, nem parecia mais aquele idoso fraco, cansado, desanimado, abatido. Agora ele parecia até um jovem. Ele glorificava a Deus, tinha disposição. Ele dizia: é incrível, estou curado, estou curado. E uma onda de poder tomou conta daquele lugar. E o pastor disse ao homem: agora, meu amigo, vá e não peques mais. E ele foi passando pela multidão, com vigor, com força, com disposição, glorificando. Mas a multidão de sofredores era grande demais. E ele foi passando com dificuldade pelo meio do povo. Mas um homem, um mendigo, um homem cheio de feridas, que também queria a cura, querendo chegar logo até aquele homem de Deus, para que o homem de Deus também orientasse aquele mendigo, na sua pressa, na sua afobação de querer a cura também, pisou no calo daquele que tinha sido curado, pisou naquele calo dolorido. E aquele que tinha sido curado sentiu uma dor tão grande, e ele estava ainda segurando a bengala que usava para caminhar, que agora não era mais necessária, porque afinal de contas ele tinha saúde, mas como ele ainda estava com a bengala na mão, ele pegou a bengala e desferiu um violento golpe no mendigo e disse: animal, sai de cima de mim, você pisou no meu calo, seu estúpido. E bateu com a bengala no pobre sofredor, que caiu no chão urrando de dor. E aquele que tinha sido curado dizia com raiva: vê se olha onde pisa, seu imbecil. E xingava o pobre homem que estava caído no chão. E o tumulto aconteceu naquela hora. A multidão ficou revoltada. E o pastor, o pregador, o homem de Deus, teve que vir rapidamente apaziguar aquilo, senão algo pior poderia acontecer naquele tumulto. Então o homem de Deus chega e diz: o que está vendo aqui? O que está acontecendo? E aquele que tinha sido curado começou a dizer ao pregador: é esse mendigo que pisou no meu calo, que não olha onde pisa. E o pregador olhou para o homem e viu que aquele homem não tinha aprendido nada, que não sabia de nada. E o pregador já sabia o que iria suceder em seguida. E aconteceu. Naquela mesma hora, o que tinha sido curado e estava de pé, tão corajoso, tão firme, tão macho, de repente ele começou a dizer: o que está acontecendo comigo? Ai, minhas pernas! Ai, ai, que falta de ar! Ai, que fraqueza! E ele caiu ali ao lado do mendigo. E o pregador olhou para ele compadecido e ele dizia: pregador, minhas forças foram embora. Pastor, o que está acontecendo comigo? Aí o pregador olhou para aquele homem e disse: meu amigo,

você pediu perdão a Deus e Deus te perdoou, e você, saindo curado, foi advertido para que não pecasses mais, encontrando este pobre doente que sem querer lhe pisou no pé, você começou a praguejar e a espancá-lo e se esqueceu do perdão, se esqueceu de compreender e perdoar. Por isso, todos os teus males voltaram e aquele homem que por alguns momentos desfrutou de perfeita saúde por graça de Deus, estava aprendendo da maneira mais difícil que nenhuma fé, que nenhum poder, que nenhum milagre é suficiente para uma pessoa que está cheia de ódio e de rancor. Você está compreendendo esta ilustração do reino de Deus? Um dia, Jesus Cristo curou um homem que estava paralítico há 38 anos. E Jesus, encontrando aquele homem no templo, disse: "Eis que já estás são. Agora, vá e não peques mais, para que não te suceda alguma coisa pior." Você está atrás da bênção de Deus. Você está sofrendo e precisa da ajuda de Deus. Talvez você esteja muito doente, mas pode acreditar nisso. Nos evangelhos nós encontramos pessoas que eram sofredoras porque assim tinham nascido, porque eram portadoras de deficiências, e Jesus as curou. Encontramos pessoas nos evangelhos que estavam sofrendo porque eram atormentadas por espíritos malignos, e Jesus as libertou. Nos evangelhos nós encontramos pessoas que estavam doentes por causa do mau funcionamento do corpo ou de algum órgão, e Jesus as curou. E nós encontramos nos evangelhos pessoas que estavam sofrendo, sofrendo muito, e a causa era uma consciência cheia de remorsos. Se você está sofrendo, procure analisar agora qual é a causa do teu sofrimento. E se você chegar à conclusão que a tua consciência está influindo na tua saúde, se tormentos na consciência estão refletindo no seu organismo, então você tem que pedir perdão a Deus. Pedir perdão a Deus, confiando no sangue de Jesus que te purifica de todo pecado. Mas se você pedir perdão e receber o perdão, porque afinal de contas Deus sempre perdoa, quando a pessoa pede perdão com sinceridade, Ele sempre perdoa. Sendo você perdoado, perdoada, você tem que perdoar os outros também. Afinal de contas, foi isso que Jesus Cristo ensinou logo após a oração do Pai Nosso, quando Ele diz ali, você pode conferir no Evangelho de Mateus, capítulo 6, versículo 14. Ele disse: "Porque se perdoardes aos homens as suas ofensas, também vosso Pai Celestial vos perdoará a vós. Se, porém, não perdoardes aos homens as suas ofensas, também vosso Pai não vos perdoará as vossas ofensas." Você está compreendendo isso? Se você quer o perdão de Deus, você também precisa perdoar. Perdoar quem pisa no teu calo. Perdoar quem te ofende. Perdoar quem pega no teu ponto fraco. Perdoar quem te fez mal sem querer, ou quem te fez mal de propósito, de fato queria te prejudicar, mas Jesus Cristo

nos mandou perdoar, não apenas aqueles que nos pedem perdão, mas até aos nossos inimigos. E se você fizer isto de todo o teu coração, ainda que a sua consciência seja um labirinto de tormentos, o Espírito de Deus vai produzir esta cura que muitos poderiam dizer é psicológica, é psicossomática. Não importa, Deus é o maior psiquiatra do universo. Se você pedir perdão e perdoar de todo o teu coração, a tua cura e a tua bênção brotará prontamente em nome de Jesus.

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2: 6:24.
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1: 6:37.

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3: 6:47.

0: 7 horas.
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3: Sete horas mais sete minutinhos. Bom dia para você.

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0: 7:17, bom dia.
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2: Confira comigo a hora certa, agora são 7:22.

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1: Agora são 7h28 aqui na 104 FM.
2: Senhor, lembra-te de mim quando entrares no teu reino. Hoje mesmo estarás comigo no paraíso.

0: 7:37.
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0: Agora faltam 16 minutos para as 8 da manhã. Bom dia!

0: Faltam só 2 minutinhos para as 8 da manhã.
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0: 8:07, bom dia.
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2: Vamos abrir a palavra de Deus no segundo livro do profeta Samuel, capítulo 15, versículo 21. Segundo livro do profeta Samuel, capítulo 15, versículo 21. Respondeu, porém, Itai ao rei e disse: Vive o Senhor, e vive o rei, meu senhor, que no lugar em que estiver o rei, meu senhor, seja para a morte, seja para a vida, aí certamente estará também o teu servidor. Palavra bonita, não? Dita por um homem ao rei Davi. Eu vou ler de novo. Vive o Senhor e vive o rei, meu senhor, que no lugar em que estiver o rei, meu senhor, seja para a morte, seja para a vida, aí certamente estará também o teu servidor. Agora eu leio e toda a igreja repete em seguida. Vamos lá. Respondeu, porém, Itai ao rei e disse: Vive o Senhor e vive o rei, meu senhor, que no lugar em que estiver o rei, meu senhor, seja para a morte, seja para a vida, aí certamente estará também o teu servidor. Amém? Você quer ouvir esta palavra? Você crê que esta palavra tem poder sobre a tua vida? Então vamos dar a melhor salva de palmas possível para a palavra de Deus. E enquanto você aplaude esta palavra, abre a tua boca e glorifique o Verbo. Glorifique a palavra que é Jesus. Diga glória, glória, glória a Deus. Glória, glória, glória ao Senhor. Glória, glória ao teu nome. Olhando para o céu, diga glória, glória, glória. Oh, Pai querido. Olha o povo te aplaudindo e te glorificando, Senhor. Este povo que vive por tua causa, este povo que vive para te louvar, te engrandecer, olha este povo te glorificando, e não apenas aqui, mas até pela rádio, pessoas em todo o Brasil estão dando glórias agora. Então recebe o louvor de cada pessoa e sobre cada vida que te glorifica. Derrame agora a tua graça, derrame agora a tua virtude, derrame agora o teu poder. Pai bendito, este povo quer ouvir o Senhor falar, e há necessidade da tua palavra na terra. É a tua palavra que importa. O homem não tem nada a dizer, Senhor. Então vem agora com teu espírito e tome o lugar do pregador, tome os lábios do mensageiro, fale com cada vida aqui nesta igreja e com cada pessoa que está ouvindo pela rádio, e que a tua palavra vá e produza o resultado para o qual está sendo mandada. Em nome do Senhor Jesus, diga amém, Jesus. Glória a Deus. Quem tiver lugar pode sentar. Quero que você entenda em que contexto estas palavras que nós lemos foram ditas. Quero que você compreenda a situação daquele momento. O rei Davi está fugindo, não por covardia, porque como rei ele poderia dizer: o quê? Absalão quer sentar no meu trono? Esse filho rebelde, desobediente, eu vou dar uma lição em Absalão. Mas Davi, como homem segundo o coração de Deus, ele queria dar outra lição, a lição da humildade, a lição daquela pessoa que prefere apanhar do que bater. E Davi chama os seus valentes

homens que estavam dispostos a acompanhar Davi em qualquer situação. Aqueles homens estão lado a lado com Davi, acompanhando o rei na sua tristeza e no seu exílio voluntário. Quando de repente surge um outro homem, um homem estrangeiro, um filisteu chamado Itai. E esse estrangeiro não vem sozinho, ele vem com 600 liderados. Ele também tinha 600 homens. E ele se coloca à frente do rei Davi, e com os seus liderados, ele vai acompanhando os valentes, mas ele vai à frente, diante do rei. E o rei ficou admirado que aquele estrangeiro, que aquele filisteu, que tinha de tudo para ser o seu inimigo, porque afinal de contas, Davi já tinha infligido várias derrotas ao povo filisteu. Itai era filisteu, e esse Itai tinha motivo de sobra para querer a morte e a desgraça do rei Davi. E Davi está admirado que esse inimigo, de um povo inimigo, esteja se colocando como aliado para caminhar à sua frente, ou seja, na posição de maior perigo. Porque quando ocorre um choque, uma batalha, os que estão à frente são os primeiros a entrar em combate e geralmente são os primeiros a morrerem. Itai, ao invés de se colocar lado a lado do rei ou ficar na retaguarda, ele se coloca à frente junto com seus 600 palestinos, homens de Gate. Todos os moradores de Gate eram chamados de geteus. E Gate era também a cidade de Golias, aquele filisteu gigante que Davi matou e cortou a sua cabeça. Quer dizer que Itai é da cidade de Golias, é palestino, é filisteu, tem todo o interesse de guerrear contra Davi, mas naquele momento ele surge como aliado, como amigo, como protetor, e se coloca à frente do grupo, como quem diz: se vierem atacar Davi, nós estaremos aqui para defender. Davi, que estava chorando muito, pensando apenas no filho Absalão e na revolta que ele havia praticado em Israel, na usurpação do trono, Davi, que estava com aquele problema familiar tão grave, de repente esqueceu o problema, esqueceu o seu drama pessoal e ficou admirado que Itai, o geteu, aquele que era de Gate, a cidade de Golias, o filisteu. Davi começou a pensar: por que que ele está fazendo isso? E chamou a atenção de Davi pela conversa que Davi vai ter com Itai, o geteu. Nós vamos ver que aquele Itai era um recém-conhecido, não era um estranho totalmente, mas não era uma pessoa conhecida de longa data, era uma pessoa que, segundo Davi, tinha chegado ontem. Veja comigo o versículo 19. Disse, pois, o rei a Itai, o geteu: por que irias tu também conosco? Volta e fica-te com o rei, porque estranho és, e também te tornarás a teu lugar. Ontem vieste, e te levaria eu hoje conosco a caminhar? Olha Davi dizendo que este homem é recente no grupo. Davi está dizendo: você chegou ontem, você veio ontem, e eu hoje te levaria a caminhar conosco nessa fuga. Continuando o versículo 20: pois força-me é ir aonde quer que puder ir. Davi está dizendo: eu sou obrigado a ir, eu sou forçado a ir para onde eu puder ir. Volta, pois, Itai, volta, e torna a levar teus irmãos contigo, com beneficência e fidelidade. Davi está dizendo para Itai: você não tem nada com essa encrenca, com esse problema, com essa briga, com essa perseguição, você não tem nada a ver com esta causa. Vai arriscar a tua vida.

vida por uma causa que não é tua? Vai colocar estes 600 homens que estão com você em perigo por uma pessoa estranha, sendo você estrangeiro para mim também, sendo você estranho para mim? Volta, pai, Tai, volta pelo teu caminho, leva os teus homens. Davi está dando oportunidade para aquele estranho refletir e pensar: é, de fato, não tenho nada a ver com isso, é melhor eu cair fora, porque o negócio aqui vai ficar perigoso. Absalão quer matar o próprio pai, é melhor eu não me envolver nesse problema. Mas Itai, que se aliou voluntariamente a Davi, já tem dentro dele uma força maior que o está impulsionando, e que é justamente a força da fé. Itai está se movendo por uma convicção pessoal que não está somente nele, mas que foi passada para aqueles 600 filisteus que o acompanham, que antes de serem inimigos de Davi, agora são protetores de Davi. Cada um deles tem uma condição espiritual diferente, mas algo em comum entre eles que os fez se aliarem em torno de Davi com um único objetivo. O que é que está movendo a fé de Itai, o filisteu? O que é que mexeu com este homem a ponto dele largar o seu país, o seu povo palestino, filisteu, largar a cidade de Gate, deixar de lutar pela sua própria soberania, porque afinal de contas ele é um líder, ele tem 600 homens, abrir mão da sua liderança e se sujeitar a Davi naquela hora? O que é que está movendo a fé daqueles estrangeiros? O que que aconteceu? Em primeiro lugar, Itai tem a convicção no seu íntimo, e os seus homens também, de que Davi é um homem que serve o verdadeiro Deus, e que o Deus dos filisteus, o principal Deus em que eles acreditam, que é Dagom, não é um Deus verdadeiro. E Itai sabe disso, porque numa guerra anterior entre os filisteus e Israel, a arca do Senhor tinha sido capturada e levada para o templo de Dagom, o principal deus dos filisteus. Esse deus Dagom, que Itai podia ter adorado, ou adorava, ou adorou em algum tempo da sua vida, era um deus fabricado com mãos humanas, que tinha um corpo metade de homem e metade de peixe. Era o deus Dagom. E quando eles colocaram aquela arca do Senhor no templo de Dagom, como quem diz: olha só, vencemos Israel e capturamos a arca deles, a arca que eles dizem que é do Senhor, a arca que lhes dá vitória na batalha, nós capturamos a arca graças a Dagom. Quer dizer que Dagom, esse nosso Deus meio homem, meio peixe, é mais poderoso do que o Deus de Israel, por isso que a arca do Senhor vai ficar aqui no templo de Dagom. E Itai sabia dessa história, quando a arca foi capturada e colocada ali. Mas no dia seguinte, quando os sacerdotes de Dagom abriram o templo pela madrugada, logo nas primeiras horas da manhã, quando eles abriram o templo, eles viram a imagem de Dagom caída, prostrada com o rosto em terra, diante da arca do Senhor Todo-Poderoso. Itai sabia dessa história. Itai soube que os sacerdotes de Dagom pegaram a imagem de Dagom e tiveram que erguê-la, porque era um deus tão fraco que não conseguia se colocar de pé sozinha. E colocaram novamente a imagem de Dagom de pé e ministraram as reuniões aquele dia inteiro. Fecharam o templo à noite e no dia seguinte, pela manhã, eles abriram novamente o templo bem cedinho. E Itai sabia dessa história. Os sacerdotes de Dagom ficaram apavorados, porque na manhã seguinte a cabeça de peixe de Dagom tinha sido cortada, e as suas mãos também, e a imagem estava caída diante da arca do Senhor. Itai sabia que Dagom não era Deus coisa nenhuma. E Itai está vendo diante do grupo de Davi sacerdotes carregando a arca, levitas carregando a arca,

e tá e tem a convicção de que o verdadeiro Deus é o Deus que Davi serve, o verdadeiro Senhor. Então Itai, ele se aproxima com essa convicção, e se Davi teve tantas vitórias e foi tão abençoado pelo Deus daquela arca, pelo Senhor dos Exércitos, então Itai tem a convicção que ele, Davi, é um homem de Deus, um homem usado por Deus, um servo de Deus. Por isso ele se sujeita a Davi como se estivesse sujeitando ao próprio Senhor. Por isso que Davi, ao mandá-lo embora, Davi disse: Itai, vai embora, rapaz, essa causa não é tua. Sim, de fato a causa não era dele, não era dele por uma circunstância de ignorância, porque tinha nascido em outra religião, mas agora que ele conheceu a verdadeira fé, aquela era também a sua causa. Ele queria aquele Deus, ele queria andar com Davi, ele queria andar com o servo de Deus, ele queria estar perto daquele Senhor. E é por isso que Itai, o geteu, diz para Davi essas palavras tão lindas: vive o Senhor e vive o rei, meu Senhor. Repare nesta frase inicial: vive o Senhor, e Senhor tudo com letra grande, mostrando que é Yahvé. Vive o Senhor e vive o rei, meu Senhor. Olha só, ele sabe que Davi é um homem, que é um rei de letra minúscula, mas ele associa Davi com o Senhor Deus. Vive o Senhor e vive o rei, meu Senhor. Então ele se colocou agora numa posição submissa ao rei Davi, não por causa de Davi, mas por causa do Senhor. E ele chama Davi de Senhor, se fazendo de servo, porque ele sabe que Deus é com Davi. Daí o juramento, porque isso que ele está dizendo é um juramento: vive o Senhor e vive o rei, meu Senhor. Que no lugar em que estiver o rei, meu Senhor, e ele repete, ele está deixando bem claro que ele é servo, que ele é súdito, súdito de Davi por causa do Senhor. Vive o rei e vive o meu Senhor, que no lugar em que estiver o rei, meu Senhor, seja para a morte ou seja para a vida, aí certamente estará também o teu servidor. Deixando claro que ele é servo, que ele quer servir, não por causa do mérito de Davi, mas por causa do Deus de Davi. Ele está se sujeitando a Davi, não porque Davi é perfeito, a gente sabe que não. Ele está se sujeitando a Davi porque Davi é servo do Deus Altíssimo. Ele sabe que estando servindo a Davi, ele estará servindo o próprio Senhor. Ele compreende a submissão, o princípio da submissão. Por isso ele se sujeita, mas ele é estrangeiro. Mas ele não quer saber. Eu nasci filisteu, não tenho culpa, mas eu quero ser do povo de Deus. Na minha religião me ensinaram que Dagom é o verdadeiro Deus. Acreditei nisso muitos anos, mas até que eu vi e soube que o rei Dagom foi despedaçado pelo verdadeiro Deus. Eu servi a Dagom porque não conheci o verdadeiro Senhor, mas agora eu quero servir o verdadeiro Senhor. E esse homem, sendo estrangeiro, mal conhecendo a palavra, ele colocou em prática, nesta declaração, ele colocou o princípio da submissão, a sujeição a quem é de Deus. Ele quer ficar na bênção, e ele quer ficar ali na bênção sem temer nada, nem a morte, nem a vida. Onde estiver o rei, meu Senhor, seja para a morte ou seja para a vida, aí estarei também, estará o teu servidor, estarei como servo. Muita fidelidade, muita sujeição, e abrindo mão da autoridade que ele tinha sobre os 600 homens que trouxe para o grupo de Davi. Ele abriu mão daquela liderança.
Ele abriu mão da liderança de um grupo carnal para se fazer servo de um grupo espiritual. Ele está fazendo a troca mais importante da sua vida. Alguém poderia olhar e dizer: que bobo, ele tem o seu próprio grupo, por que que ele não fica administrando o seu próprio grupo e cuida do seu rebanho? Ele tem aí 600 homens, mas ele sabe que naquele grupo não vai ter Deus, porque a bênção de Deus está com Davi, e ele vai ter a bênção de Deus se andar com Davi. Eu vou te dizer uma coisa, meu amado, minha amada. Você nasceu numa religião e durante muito tempo acreditou em crendices ou numa fé falsa, porque são poucos os que nascem na fé, e mesmo os que nascem na fé não quer dizer que são salvos, porque eu nasci num lar cristão, mas nem por isso servi a Deus na minha juventude, fui me converter depois. Então, não importa a religião que você nasceu, o berço que você teve, a sua fé. Mas um dia, você que era dono da sua própria vida e do seu próprio destino, teve a convicção verdadeira de que existe um verdadeiro Senhor, um único Deus. E você resolveu abrir mão da sua nacionalidade, da sua parentela, da sua tradição religiosa. Você resolveu abrir mão de todos os conceitos que você tinha com seus parentes. Você abriu mão de tudo aquilo que acreditava, abriu mão até da sua própria vida. Você disse: eu não quero ser mais dono do meu próprio nariz, porque a partir de agora eu vou andar com o Senhor, eu vou ser servo de Jesus Cristo. E quem tem Jesus Cristo, eu quero estar com estas pessoas que são de Cristo. Aí você não quis mais andar com os valentões do mundo, com aqueles grupos de lá de fora, pessoas que você até tinha muita influência. Eu me lembro que na escola eu era muito querido, era o líder da bagunça. Eu chegava, o pessoal festejava, só faltava me carregarem no colo. Eu gostava daquela popularidade, eu me sentia tão querido, mas aquele grupo não tinha Deus. Quando eu voltava para casa no final da noite, era chorar no escuro, ficar ali na minha cama beliche, chorando, soluçando. No dia seguinte voltava aquela falsa alegria, mas eu sabia que aquele grupo não me acrescentava nada. E acho que cada um deles também, quando voltava para casa, chorava escondido. Mas um dia eu tive um encontro com Jesus. Um dia eu vi que ele não era só a religião do meu pai e da minha mãe. Um dia eu vi que Jesus, para quem minha mãe orava todo dia, a quem em cada refeição ela agradecia, cresci a infância vendo a minha mãe orar sempre em silêncio na mesa, e eu ficava de olho aberto olhando para ela. Eu achava que só ela tinha Jesus, e achava que o Jesus que ela tinha eu não conseguia enxergar. Eu não conhecia esse Jesus, mas teve um dia que esse Jesus se fez conhecer para mim. Aí eu conheci de verdade. No dia que eu conheci de verdade, eu não quis mais andar com aquele grupo de lá de fora, onde eu era tão popular. Eu preferi andar com os servos de Jesus Cristo, com o povo de Deus, com aqueles que têm a presença do Senhor. Resolvi obedecer à liderança, resolvi me sujeitar na igreja, resolvi abrir mão de tudo. Foi isso que aconteceu com Itai. Dagom não é Deus coisa nenhuma. Os filisteus não têm paz. A bênção está com Davi. E Davi, eu te digo, rei meu senhor, eu te digo, e digo pela tua vida. E se é pouco dizer pela tua vida, porque você é homem e pode morrer, eu digo pelo Senhor Todo-Poderoso que vive para sempre, que onde quer que tu fores, eu irei, seja para a vida ou seja para a morte, ali estará o teu servo. O homem que se dispôs a seguir até o

alguém que teve uma convicção. Mas no momento em que está se aliando a Davi, não é um momento muito feliz, é um momento triste. Davi está chorando, que a Bíblia manda a gente chorar com aqueles que choram. E Itai recebe a ordem do rei Davi, versículo 22: vem, pois, e passa adiante. Assim passou Itai, o geteu, e todos os seus homens, e todas as crianças que havia com ele, e toda a terra chorava a grandes vozes, passando todo o povo. Também o rei passou o ribeiro de Cedrom, e passou todo o povo na direção do caminho do deserto. Itai está se associando à fé, à verdadeira fé, num momento de dor, de lágrima, e ele é contagiado por aquele choro. Ele vai chorar também, vai chorar com Davi, vai sentir a dor de Davi. E Davi está passando o ribeiro de Cedrom e está indo para o deserto. Amados, a hora em que ele está se aliando ali é uma hora difícil, mas para Itai não importa, porque atravessar o ribeiro para mim não é nada, ficar longe das águas não tem problema, ir para o deserto, isso é fichinha, morar em cavernas, morar em montanhas, dormir ao ar livre, pouco importa, não ter comida amanhã, tanto faz, isso não interessa, porque o mais importante eu tenho agora, eu estou na presença do Senhor, eu estou junto da bênção, seja aqui ou no deserto, ou na montanha, ou na caverna, eu estou na presença de Deus. Itai está feliz, e para quem se dispôs a estar ali, seja na vida ou seja na morte, o deserto não é nada. As palavras que esse Itai disse a Davi são palavras profundamente tocantes e palavras que fizeram no coração de Davi uma cura interior, uma coisa boa dentro dele, porque Davi estava triste. Mas ele agora sabia que não estava sozinho, além do Senhor estar com ele, Deus estava trazendo outras pessoas e o seu grupo tinha aumentado. Veja, o plano de Absalão era matar o pai e arrancar tudo de Davi. Mas ao invés dele conseguir matar o pai, é ele que vai morrer. Ao invés dele tirar tudo de Davi, Davi que vai receber dobrado. E ao invés do grupo de Davi diminuir, mesmo no deserto, o seu grupo está aumentando. E sabe por que isso está acontecendo? Porque Deus, o Senhor Todo-Poderoso, é com Davi e é contigo também. E assim vai suceder na tua vida, por onde quer que você andar, pregando o Evangelho em todo o Brasil, anunciando o verdadeiro Deus, a verdadeira fé. Não interessa que seja no meio do deserto como João Batista, o grupo só vai aumentar, o grupo só vai crescer, porque a bênção do Senhor é contigo. Houve uma mulher também no passado que tinha duas noras, e os dois filhos desta mulher morreram e ela já era viúva. Então ela disse para as duas noras: Deus pesou muito a mão em mim, perdi o meu marido, perdi os meus dois filhos, vocês ficaram viúvas. Eu vou voltar para a cidade onde eu nasci. E vocês são midianitas? São estrangeiras. Olha só, estrangeiras. Vocês voltem para suas terras. Voltem para suas casas. Vocês não têm nada a ver com isso, não. A minha vida acabou. Noemi está dizendo isso. Uma das noras, com muito choro, vai embora. Mas a outra diz: não, eu não vou embora não. Vai sim, minha filha, eu não tenho mais filho para gerar. E ainda que eu me casasse de novo e ficasse grávida outra vez, você poderia esperar o meu outro filho crescer para se casar com ele? Eu não tenho mais filhos para te dar de marido, você não tem futuro comigo, vai embora, menina, vai embora. Quer que morreres, morrerei eu.

que morreres, morrerei eu ali, e ali serei sepultada. Me faça assim o Senhor e outro tanto, se outra coisa que não seja a morte me separar de ti. Ruth está dizendo: não vou te deixar, só se a morte chegar. Mas se a morte não me tomar, nada me separará de ti. Agora eu quero te dizer que você está numa escolha muito melhor do que a Ruth, porque Noemi morreu, Davi morreu, mas você está aliado, aliada com Jesus Cristo agora. E eu te digo que nem a morte e nem o inferno e nada poderá te separar do amor de Deus que está em Cristo Jesus, nosso Senhor. Pessoas foram tão fiéis a outras, não porque elas eram excepcionais, como Noemi, como Davi, mas pessoas foram fiéis às outras por causa do Senhor. Quando Ruth jurou, ela disse: vive o Senhor, que eu não te deixarei. Nada poderá me separar de ti, nada além da morte, só a morte. O teu Deus é o meu Deus. Eu vou continuar com você por causa do teu Deus, porque quando eu estou com você, eu sinto a presença do Deus Todo-Poderoso. Se eu voltar para minha casa, para minha parentela ou para outro lugar, eu não vou sentir a presença desse Deus. Foi isso que Itai fez, foi isso que Ruth fez. Agora, uma pessoa que age desta maneira, que se prontifica a estar na mesma causa, na mesma luta, na mesma guerra, até a morte, por causa do Senhor, esta pessoa está numa semeadura. Itai está ali, num momento difícil, semeando com lágrimas. Mas o Salmo de número 126, versículo 5, diz assim: os que levam a preciosa semente, andando e chorando, voltarão sem dúvida com alegria, trazendo consigo os seus molhos. Nós estamos chorando pelo Piauí, chorando por Pernambuco, chorando pelo Ceará, chorando pelo Rio Grande do Sul, chorando por Minas Gerais, chorando pelo Rio de Janeiro, chorando pela Bahia, chorando pelo Pará, pelo Maranhão, pelo Amazonas, por Goiás, por Tocantins, pelo Distrito Federal, pelo Paraná, por Santa Catarina. Estamos chorando por essa grande nação. Vamos continuar ligados a Cristo por causa que Ele é o Senhor, e vamos continuar semeando em tempo e fora de tempo, ainda que seja com muita lágrima e sofrimento, ainda que seja no meio do deserto, não importa, nós colheremos o fruto da vitória, porque fiel é aquele que está prometendo. Se você é fiel até a morte, saiba que Ele é fiel inclusive na morte. Davi era considerado pelo povo como um homem extremamente fiel. Primeiro livro do profeta Samuel, capítulo 22, versículo 14, a gente vê o sacerdote Aimeleque dando esse testemunho para Saul, que era infiel. Primeiro livro do profeta Samuel, capítulo 22, versículo 14, está escrito assim: e respondeu o sacerdote Aimeleque ao rei Saul, e disse: e quem entre todos os teus criados há tão fiel como Davi? Quem há tão fiel como Davi? Davi tinha uma fidelidade com Deus, um segredo que até o sacerdote sabia disso. Quando você é fiel a Deus, você tem um mistério com Ele. Quando você vive esta causa, que é a causa do Senhor, não é a tua causa, nem a minha causa, é a causa do Senhor. Nós não estamos defendendo uma igreja, uma denominação, uma placa, uma instituição, uma organização. Não estamos defendendo um CNPJ. Não estamos defendendo uma pessoa jurídica. Nós estamos defendendo a obra do Deus Todo-Poderoso. Quando nós trabalhamos pela obra com fidelidade, nós temos que ser recompensados. Não é possível que Itai, fazendo aquela escolha, abrindo mão da sua

cidadania, abrindo mão da sua religião, abrindo mão do conforto, se dispondo a seguir por causa do Senhor, a acompanhar em qualquer lugar até a morte. Não é possível que esse homem fosse ficar sem recompensa. Não é possível que ele fizesse tudo isso daí e a sua vida ficasse na mesma, nada melhorasse, nada acontecesse. Por isso eu quero que você veja no segundo livro do profeta Samuel mesmo, no capítulo 18, um pouquinho só mais adiante, o versículo 1. Olha o que está escrito. E Davi contou o povo que tinha consigo e pôs sobre eles capitães de 100. Quanto povo tinha com Davi nessa ocasião? No mínimo 1.200 pessoas. No mínimo. Os 600 valentes que ele já tinha e que o acompanhavam sempre, e mais os 600 que Itai trouxe. No mínimo 1.200 pessoas. Pode ser que esse grupo tivesse aumentado. Mas Davi resolveu colocar ordem naquele grupo. Então ele separou de 100 em 100 pessoas. E sobre cada 100 ele fez um capitão. O exército romano também fez isso. Sobre cada 100 soldados tinha um centurião. Davi fez isso. Sobre cada 100 ele colocou um capitão. São vários grupos de 100 e são vários capitães. E o versículo 2 diz assim: e Davi enviou o povo, um terço debaixo da mão de Joabe e outro terço debaixo da mão de Abisaí, filho de Zeruia e irmão de Joabe. Você vê que está entre parênteses os dois primeiros. E o outro terço do povo debaixo da mão de Itai, o geteu. Olha só, Itai, que é estrangeiro, que é filisteu, que chegou ontem, ele está se tornando chefe de uma maioria, de um terço. Chefe de um terço do povo, sendo colocado por Davi ali, sendo honrado por Davi. E diz ainda que o rei falou em seguida: eu também juntamente sairei convosco. Davi está dizendo: eu estou separando vocês, mas eu juntamente irei com vocês para a guerra, para a batalha, para a vida ou para a morte. Davi está dizendo, mas os seus súditos, os seus servos, os seus servidores dizem: rei, se morrerem 10.000 dos nossos, novamente você vai poder ajuntar mais 10.000. Mas se te matarem, então com quem nós andaremos? O nosso grupo vai se dispersar. Então o rei, fique no lugar reservado e deixe que nós sairemos. E se morrermos, não terá problema nenhum, mas o rei estará guardado. E o rei Davi até concordou com essa palavra. E é por isso que eu te digo que nós estamos numa situação muito melhor do que Itai e do que os demais. Porque Davi estava disposto a ir com o grupo, mas ficou de longe, protegido e guardado, porque tinham medo que ele morresse. Mas nós servimos o Senhor Deus Todo-Poderoso e o seu Filho Jesus Cristo. E nós estamos tranquilos com a nossa liderança, porque ele nos envia, ele me envia a mim e envia você. E por onde quer que nós vamos, ele está conosco para nos abençoar, seja na vida e seja na morte. E se alguém tentar destruir o nosso líder, não tem perigo nenhum, porque já o mataram uma vez, mas ele ressuscitou dos mortos. É impossível que ele seja destruído. Mas o Senhor Jesus está querendo pessoas que estejam com ele para a vida e para a morte. Amém? Para valer? Eu já disse que eu só quero para a vida. Eu só quero para a vida. Mas se a morte aparecer, também não estou nem um pouquinho preocupado. Porque é principalmente na nossa morte que o nosso chefe se manifesta pessoalmente, abrindo os braços e dizendo: venha para o lugar que eu tenho preparado para você. É justamente a melhor hora. Mas pode acreditar, nós estamos vivendo uma época em que Satanás tem corrido atrás de cada um de nós.

dizendo: venha para o lugar que eu tenho preparado para você. É justamente a melhor hora. Mas pode acreditar, nós estamos vivendo uma época em que Satanás tem corrido atrás de cada um de nós, querendo tirar o nosso lugar. O diabo quer tirar o teu lugar.

Faça disso. Jesus também te diz a mesma coisa. Seja fiel até a morte. Antes da morte, antes da coroa da vida, eu te digo, sobre o pouco foste fiel, sobre muito te colocarei. O Senhor tem esse plano na tua vida, nesta vida, e depois desta vida, a coroa da vida, a coroa de glória, para você reinar com Cristo, para você governar com o Senhor. Neste exato momento em que a guerra se torna mais ferrenha e cruenta, Jesus Cristo está convocando pessoas com a disponibilidade e com a convicção de fidelidade até a morte. Não importa se para cá do ribeiro de Cedrom ou se ali no deserto. Porque quem for fiel no pouco também vai ser fiel no muito. E quando ele vê que o obreiro, a obreira é fiel, quando ele vê que o servo, a serva é fiel, quando ele vê que o servidor, a servidora é fiel, ele recompensa grandemente, nesta vida e no século futuro. Hoje o Espírito Santo está fazendo uma chamada na tua vida usando a minha boca. Pode acreditar nisso. O Senhor pergunta para você: até quando temerás? Até quando ficarás cocheando entre dois pensamentos? Até quando viverás essa indecisão? Não sou eu o teu Senhor? Não estás tu comigo e não estou eu contigo? E por que o medo? Ser fiel até a morte. Mas fique tranquilo, porque não é para a morte que eu te chamo, é para a vida. Aleluia. É para a vida que eu estou te convocando, diz o Senhor. Aleluia. Curve a sua cabeça. O que que está atrapalhando você para se juntar como servidor verdadeiro, verdadeira, como servidor, como servidora, com essa mesma convicção que Itai, o estrangeiro, o filisteu, entrou no grupo de Davi? Você já sabe que o Senhor é conosco. E se o Senhor é conosco, fica do nosso lado. E se o Senhor é conosco, continua conosco, porque aqui tem a bênção para você. E se você tem sentido isto, que a bênção está aqui, por que que você não participa mais ativamente desta bênção? Participa mais ativamente desta guerra, porque a batalha é muito tenebrosa, mas eu já sei quem vai ganhar. Eu já sei quem é o vencedor. São aqueles que optaram pela fidelidade ao Senhor Jesus. Esses são mais do que vencedores em Cristo Jesus. É impossível você entrar nessa batalha para perder. É impossível você tomar a sua decisão agora de servir ao Senhor com fidelidade e interesse de coração, seja para a vida, seja para a morte, disposto a tudo, disposta a tudo. É impossível você se decepcionar, porque você está se aliando ao lado vencedor. Jesus Cristo venceu e você vencerá. Se você estiver com Cristo, você é mais do que vencedor. Faça a tua oração aí agora. Tua oração, como disse Itai, eu vou até dizer mais, não é nenhuma oração que você vai fazer, é uma declaração. Eu não digo um juramento, porque o que Itai fez foi um juramento. Eu não digo que jures, porque Jesus disse para nunca jurarmos, nem pelo céu, porque é o trono de Deus, nem pela terra, porque é o descanso dos seus pés. A vossa palavra seja sim, sim, não, não. Mas dizer esta palavra com tanta verdade e convicção, que ela seja realidade na tua vida a partir de hoje. Vive o Senhor, Yahvé, e vive o Rei Jesus, meu único Senhor. Que no lugar em que estiver o meu Rei Jesus, o meu Senhor Jesus, seja para a morte e para a vida, aí certamente

0: estará o teu servo, a tua serva. Oh glória, abre a tua boca e diga esta palavra. Oh glória, sim, sim, não, não. Oh glória, Senhor nosso Deus e nosso Pai. O apelo do teu Espírito Santo está produzindo resultado nesse povo. Há pessoas agora fazendo como Itai, há pessoas agora fazendo como Ruth, e a nossa oferta a ti, ó Deus, é muito mais gloriosa, porque Davi morreu, Ruth morreu, Noemi morreu, mas o Senhor está vivo pelos séculos dos séculos. O Senhor é o nosso galardoador, o Senhor é o nosso grandíssimo galardão. Ah, Senhor, fica agora, ó Pai, com a tua plenitude na vida do teu servo, na vida da tua serva, esta pessoa que está se fazendo servidora agora, porque onde estiver o Senhor, ela estará também, aleluia. Ah, meu Pai, as multidões estão suspirando nesse imenso país, há tantos talentos que poderiam estar se multiplicando, produzindo grandes resultados, e estão ali enterrados no lenço. Ah, meu Deus, move agora esta vida para desenterrar o talento que o Senhor entregou nas suas mãos. Dá graça para esta pessoa negociar até que o teu filho Jesus venha. Ah, Senhor, multiplica a tua obra. Davi reconquistou o reino. Absalão foi destruído. Seus aliados pereceram. E nós vamos reconquistar esta terra para o Rei Jesus. Sim, Senhor, dá-nos condição agora. A unção que o Senhor tem nos dado, a graça que o Senhor tem nos concedido, multiplique agora por este grande povo. Meu amado, minha amada, dê as mãos agora, dê as mãos, dê as mãos. Vamos passar esta unção de mão em mão. Vamos passar esta unção de mão em mão. Vamos passar esta unção de mão em mão. Vamos passar esta unção de mão em mão. Nos corredores e em todas as partes, você que está ouvindo em casa pela rádio, se você está sozinho, se alie conosco pela fé, segure na nossa mão pela fé. Se você tem chamada de Deus para fazer essa obra, segure na mão de Deus agora. Oh glória, o Senhor é contigo. Oh glória, aleluia. Senhor, vai passando esta unção, inclusive pela rádio, vai fazendo esta unção percorrer o Brasil inteiro. Levante servidores e servidoras fiéis. Oh glória, passa esta unção, Senhor, agora de mão em mão. Aleluia. Oriandalaia surimishia turiandili elia tia soricandilia. Oh glória, o inferno está estremecendo, nós sabemos disso. Esse exército é imbatível. Nós servimos o Senhor dos exércitos. Oh glória. Aleluia!
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1: Olá, queridos, bom dia. A graça e a paz do Senhor Jesus para todos vocês neste novo dia maravilhoso e abençoado que o Senhor nosso Deus está nos presenteando. Hoje não é um dia qualquer. A Bíblia diz para nós, a palavra do Senhor diz para nós que este dia foi preparado por Deus, pelo próprio Deus Todo-Poderoso, pelo nosso Pai Celestial, para estarmos vivendo este novo dia na presença dele, em nome de Jesus. A Bíblia diz lá em Salmo 118, no versículo 24. Eu sempre falo isso para você não se esquecer, que este dia, este novo dia e qualquer novo dia em que você possa viver, acordar, respirar, ter um novo fôlego de vida, um novo respirar, estar de pé, estar vivo, estar viva, é porque a graça, a misericórdia do Senhor te alcançou. Você está vivo, você está viva, você está de pé, desfrutando deste novo dia na presença do Senhor nosso Deus. E a Bíblia diz lá em Salmo 118, no versículo 24: este é o dia que o Senhor fez para nós. Regozijemo-nos e alegremo-nos neste novo dia. Amém? Que tenhamos um dia muito abençoado por Deus, em nome de Jesus. Quinta-feira, 27 de agosto do ano 2026. Que alegria você estar com a gente aqui na 104 FM Novo Som. Obrigada pelo carinho, pela audiência, as participações que já estão aqui chegando antes mesmo de divulgar a pergunta de hoje do desafio bíblico. Obrigada a você que está ouvindo a 104.

Tse, que comemora mais um ano de vida. Parabéns para você nessa data querida, muitas felicidades, muitos anos de vida. Parabéns a você também, que comemora outra data importante na vida de vocês. Felicidades e muitas alegrias, saúde, força e fé para todos vocês, para todos nós, em nome de Jesus. Que Deus abençoe vocês. Gratidão ao Senhor nosso Deus, em nome de Jesus. Já, eu já vou começar atendendo aqui as participações e já vou divulgar, logo após a primeira edição do Sucesso em Dois Tempos, do Plex 104, eu divulgo para vocês a pergunta de hoje do nosso desafio bíblico. Você pode ir participando com a gente. DDD 22 ou área 22 99849004. Você pode participar também pelo grupo do Desafio Bíblico no WhatsApp. Se você quiser entrar neste grupo, você pode solicitar no WhatsApp da Rádio 104 FM o link de acesso ao grupo do Desafio Bíblico. E é claro, também você participa com a gente pelas nossas redes sociais, arroba Rádio 104 FM Novo Som, arroba Rádio 104 FM Novo Som. Amém? Preparados então? Vamos juntos em mais um dia que o Senhor nosso Deus está nos presenteando, e que possamos viver este novo dia na presença do Senhor nosso Deus, em nome de Jesus. Bom dia, gente querida. Graça e paz do Senhor Jesus. Música.

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2: 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Muito bem, bom dia. São 9 horas mais 26 minutos. Bom dia, gente querida. Vem chegando a primeira edição do Sucesso em Dois Tempos, do Plex 104. E tem Isaías Saad em dois tempos para você. O primeiro sucesso, A Bondade de Deus. E o segundo sucesso, Ousado Amor.
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2: Participando aqui com a gente na 104 FM Novo Som, a Cida, do bairro Vinhosa. Oi, Cida, um abraço para você, querida. Deus abençoe você e sua família, em nome de Jesus. A Cida, da Igreja Metodista Wesleyana, aqui no bairro Vinhosa. A Cida da Vinhosa oferece o duplex para os ouvintes, para sua família e para os irmãos da Igreja Metodista Wesleyana, aqui no bairro Vinhosa. Lembrando a vocês que hoje, quinta-feira, acontece o culto da campanha pela família na Igreja Metodista Wesleyana, no bairro Vinhosa. Culto da família, minha família no altar de Deus. Hoje, quinta-feira, dia 27 de agosto, às 19h30. Ministrando a palavra nesse culto abençoado, presbítero Evaldo. Ministrando a palavra. A Igreja Metodista Wesleyana fica localizada no bairro Vinhosa, em frente à pracinha do bairro Vinhosa, ao lado da peixaria. Vá e leve a sua família. Deus tem algo especial para a sua vida e para a sua família. É o culto da família, minha família no altar de Deus, hoje, na Igreja Metodista Wesleyana, no bairro Vinhosa. Um abraço para você, Cida, e para os irmãos da Igreja Metodista Wesleyana. Deus abençoe vocês em nome de Jesus. Temos aqui também a participação do Daniel Borracheiro, lá da SEAB. Oi, Daniel, Deus te abençoe. Ele oferece o duplex para os ouvintes, para sua família, e também deseja a todos um bom dia e a paz do Senhor Jesus. Um abração para vocês aí, Daniel. Bom dia e a paz do Senhor Jesus. Raquel de Lima, da SEAB, também participa com a gente. Oferece os próximos louvores para os ouvintes, para sua família, para toda a equipe 104 FM, para todos aqui da 104 e para todas as famílias que estão ouvindo a 104 FM, para os ouvintes da 104. Um abraço para você, Raquel. Obrigada pelo carinho, pela audiência. A participação ainda na programação da 104 vem da Roberta Costa, lá do loteamento São Manuel. Oi, Roberta, um abraço para você e para suas colegas de trabalho da equipe de

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ser feliz. A limitação do coração humano é grande, pois ele não pode fazer nada por si mesmo. Ele dependerá sempre de um outro coração que o ajude e que igualmente o ame, para que ele possa também ser feliz. Nessas condições, o coração humano está sempre sujeito às limitações de um outro, às vezes até mais frágil e muito mais carente que o nosso próprio coração, aumentando assim cada vez mais o círculo vicioso da infelicidade. Um carente procura outro carente. Um frágil se apoia em outro frágil, na esperança de que cada um dê ao outro a felicidade que ambos não têm. O resultado disso é a queda, pois estamos nos apoiando em algo sem sustentação em si mesmo. Da mesma forma, quando alguém quer fazer de nós a sua fonte de felicidade, colocando em nossas mãos a sua enorme necessidade de ser feliz, e nós, eu e você, que também estamos precisando desesperadamente de felicidade, nos sentimos confusos e impotentes. É nesse momento de angústia e solidão que devemos nos lembrar daquela frase: Jesus te ama. Sim, Jesus te ama, e com um amor que nasce não do coração humano, mas do coração de Deus. Ninguém pode te amar como Jesus te ama, simplesmente porque Jesus não tem amor. Ele é o amor, o verdadeiro amor, que não pode ser encontrado no coração humano, pois vem do alto, é espiritual, sobrenatural, sagrado. Jesus não esperou ser amado por você para também te amar. Ele já te ama, agora, ontem, amanhã e sempre. O seu amor divino não estabelece condições ou imposições para te amar. Jesus te ama como você é. Para ele você não é feio ou bonito, grande ou pequeno, branco ou negro, rico ou pobre, jovem ou velho. Pois Jesus não olha a sua aparência, mas ele vê o seu coração. E é ali, no seu coração, que ele quer habitar, para lavar as suas feridas, tirar toda a amargura, secar as suas lágrimas e limpar as cicatrizes da sua alma. Porque você é importante demais para ele. O coração humano não tem culpa por ser limitado. Se alguém não deu a você a felicidade que você esperava, é porque ninguém pode dar aquilo que não tem. Mas quando você aceitar receber em seu coração esse amor que perdoa, esse amor que não cobra, esse amor que dá a paz, a alegria, o seu coração humano será transformado em um coração espiritual, pois nele habitará o amor de Jesus Cristo. Então você vai começar a olhar, a perdoar e a amar como Jesus. E finalmente, você vai encontrar aquilo que tanto você procurava: a felicidade.

0: pois só o amor de Jesus Cristo tem a capacidade de dar tudo o que você precisa para ser feliz. Olha, ninguém pode te amar como Jesus te ama.
1: Muito bem, bom dia, Deus te abençoe. Nós ouvimos essa mensagem tão bonita com o saudoso Nelson Ned e a mensagem: ninguém pode te amar como Jesus te ama. Ouvimos também Isaías Saad na primeira edição do Sucesso em Dois Tempos, do Plex 104, que volta 11:20 da manhã. A partir de agora vem o nosso desafio bíblico. Vem participar com a gente, vem!
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2: É um livro por temporada, um capítulo por dia, seguindo a ordem da Bíblia. Estamos em 2 Crônicas, no Antigo Testamento. Abra sua Bíblia aí abra sua Bíblia no livro de 2 Crônicas ou acesse o seu aplicativo de Bíblia no livro de 2 Crônicas. Eu já ia falar o capítulo. Preste atenção. No capítulo que nós estamos hoje, aqui na Bíblia que usamos na rádio, fala para nós sobre os outros feitos de Salomão. Traz apenas esse título: Os Outros Feitos de Salomão. Eu vou ler para vocês aqui um versículo e na sequência vem a pergunta do desafio bíblico de hoje. Preste atenção. Todo o trabalho de Salomão foi executado desde o dia em que foram lançados os alicerces do templo do Senhor até o seu término. Assim foi concluído o templo do Senhor. Depois, Salomão foi a Ezion-Geber e a Elate, no litoral de Edom. E qual o nome do homem que enviou navios comandados por seus próprios marinheiros, homens que conheciam o mar, homens que navegaram com os marinheiros de Salomão até Ofir? Qual o nome desse homem que enviou navios para Salomão, enviou também homens que conheciam o mar, e eles navegaram com os marinheiros de Salomão até Ofir? Essa é a pergunta de hoje do nosso desafio bíblico. Vou repetir, preste atenção. Todo o trabalho de Salomão foi executado desde o dia em que foram lançados os alicerces do templo do Senhor até o seu término. Assim foi concluído o templo do Senhor. Depois Salomão foi a Ezion-Geber e a Elate, no litoral de Edom. E qual era o nome do homem? Qual o nome do homem que enviou navios comandados por seus próprios marinheiros, homens que conheciam o mar? Eles navegaram com os marinheiros de Salomão até Ofir. Qual era o nome desse homem? Esse homem foi o homem que enviou navios a Salomão, navios comandados por seus próprios marinheiros, homens que conheciam o mar. Ele enviou esses navios e esses homens que conheciam o mar para Salomão. Qual o nome desse homem? Vem participar, vem responder pelo 99849004. Pode participar também pelo grupo do Desafio Bíblico, pelas redes sociais da FM Novo Som, arroba rádio 104 FM Novo Som, arroba rádio 104 FM Novo Som. Você participa com a gente, você responde o Desafio Bíblico, você aprende junto com a gente a palavra do Senhor aqui na FM Novo Som. Minha gente querida, são 10 horas mais

0: um minuto aqui na 104 FM. Nós temos aqui uma nota de utilidade pública na 104 FM e você vai ouvir essa nota de utilidade pública através do áudio. Então eu quero que você, que mora aqui no bairro Vinhosa, no bairro São Mateus, quem sabe também no centro da cidade, Recanto dos Colibris, ou em outros bairros da nossa cidade, ouça essa nota de utilidade pública agora pela Rádio 104 FM Novo Som. Preste atenção e vamos tentar ajudar essa pessoa em nome de Jesus. É nota de utilidade pública na 104 FM.
1: Bom dia, Aline.

0: Essa foi a última de hoje da edição da Caravana de Louvores da 104 FM Novo Som. Quem participou hoje foi a Joana Dark Andrade, do bairro Carulas. Caravana de Louvores volta amanhã, nesse mesmo horário, aqui pela 104 FM Novo Som. 10h37, confirmando a hora certa. Bom dia, gente querida.
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3: Agora são 10h44, bom dia.
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dia, Deus abençoe a sua vida poderosamente, em nome de Jesus. Estamos no ar, estamos juntos em 104,9, estamos juntos também pelo aplicativo nas plataformas iOS e Android, pelo site do radios.com, radios.net. Você também pode ouvir a nossa programação. Vou repetir aqui a pergunta de hoje do nosso desafio bíblico. Vem participar, vem responder, vamos aprendendo essa maravilhosa palavra do Senhor aqui na FM Novo Som. Estamos em 2 Crônicas, no Antigo Testamento. Preste atenção. Todo o trabalho de Salomão foi executado desde o dia em que foram lançados os alicerces do templo do Senhor até o seu término. Assim foi concluído o templo do Senhor. Depois, Salomão foi a Ezion Geber e a Elate no litoral de Edom. E a pergunta é a seguinte: qual o nome do homem que enviou navios comandados por seus próprios marinheiros, homens que conheciam o mar? Qual o nome desse homem que enviou para Salomão navios comandados por seus próprios marinheiros, homens que conheciam o mar? Quero saber apenas o nome desse homem que enviou os navios para Salomão, navios que eram comandados por seus próprios marinheiros, homens que conheciam

0: Mar. Vem participar, vem responder. Vamos aprendendo juntos a palavra do Senhor aqui na 104 FM Novo Som. E nós temos aqui duas participações pelo WhatsApp. Pelo WhatsApp, você ouve a Novo Som, a Novo Som ouve você. E nós vamos ouvir a participação da irmã Selma Maria Lopes da SEAB e a participação também do José Carlos Pacheco do Marca Tempo. Os dois responderam o desafio bíblico de hoje corretamente. Você ouve a Novo Som e a Novo Som ouve você.
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2: Já ouviu indo com o Sérgio Rufino, tá? Eu até esqueci o nome, mas que ele canta com aquela Eliane. Aí eu ofereço para minha companheira Alice Duarte, para missionária Ângela da SEAB, minha amiga Creuzinha do Lar e sua família, pastor Wellington do Carula, diácono Eduardo, irmã Romilda, irmã Mara, irmã Eliane. Eu ofereço também para o pai na fé, irmão Elias Pobel, irmã Sônia, toda a família dele, para vocês todos aí da rádio, para o Marquinho aqui da oficina de bicicleta, pro Niquinho do Limoeiro, a esposa dele, também pro pastor Wesley aqui do Horto Florestal, irmã Enéas, irmã Luzia, Madalena, para todos os demais ouvintes que estão ligados na 104FM.9 no som, em nome do Senhor Jesus Cristo.
3: Manda um hino aí para mim, meu esposo João Batista, para vocês aí da rádio, para todos os aniversariantes do dia, do mês e da semana. Para todas as minhas vizinhas, para minha sobrinha Cátia, lá Nossa Senhora da Penha, seu esposo José Carlos, é sua sogra Maria Helena, seu Guivo, para todos lá de Nossa Senhora da Penha. É a Caroline, lá no Córrego da Chica, a filha da Cátia. Deus abençoe, graça e paz.
0: Amém, bom dia, graça e paz do Senhor Jesus. Nós ouvimos aí as participações do José Carlos Pacheco do Marca Tempo e da irmã Selma Maria Lopes da SEAB. Responderam o desafio bíblico de hoje corretamente e vamos ouvir a canção com Gerson Rufino e Eliane Fernandes, Há um Tempo. Bom dia, gente querida, graça e paz.

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4: Ótimo dia para você que tá com a gente na 104,9 FM Novo Som. 11 horas mais 9 minutos, confirmando a hora certa. Bom dia, gente querida. Obrigada pelo carinho, obrigada pela audiência. Eu quero lembrar a vocês que hoje, quinta-feira,

27 de agosto, acontece o culto da família, lá na Igreja Metodista Wesleyana, no bairro Vinhosa, né? Aqui no bairro Vinhosa. Deixa eu ver aqui o banner. O culto da família, minha família no altar de Deus, hoje, quinta-feira, 27 de agosto, às 19h30. Ministrando a palavra, o pastor Evaldo, presbítero Evaldo, né? Corrigindo aqui, o presbítero Evaldo ministrando a palavra. Vai e leve a sua família, porque Deus tem algo especial para realizar na sua família, na sua vida, na vida da sua família. É hoje, na Igreja Metodista Wesleyana do bairro Vinhosa. A igreja fica localizada em frente à pracinha aqui da Vinhosa, ao lado da peixaria. Ao lado da peixaria. Hoje, quinta-feira, dia 27 de agosto, com início às 19h30. Não fique de fora. Você podendo estar participando, é hoje às 19h30, ok? Nós temos aqui também, minha gente querida, mais participações chegando aqui na programação da 104 FM. A Joana Dark Andrade, do bairro Carulas, que participou com a gente na caravana de louvores da 104 FM, ela também respondeu o desafio bíblico de hoje corretamente. Um abraço para você, irmã Joana Dark Andrade, lá do Carulas, participando aqui na programação da 104. A participação ainda vem da Maria Antunes, do bairro Vinhosa, Guaritá. Ela respondeu o desafio bíblico de hoje. Aline, bom dia. Que Jesus nos abençoe cada dia mais e mais. Quero dizer para vocês que somente Ele pode nos socorrer. Nas horas difíceis da vida, somente Jesus pode nos dar a força e nos socorrer. Ele é um Deus maravilhoso e não há outro Deus como Ele. Amém. Um abraço, irmã Maria Antunes. Eu gosto muito das participações da irmã Maria Antunes, porque ela, além de responder o desafio bíblico corretamente, ela sempre traz, né, sempre digita, envia pra gente mensagens de esperança, mensagens que fortalecem a nossa fé, renovam a nossa esperança, a nossa confiança, que fortalece o nosso coração. Amém. Um beijo para você, irmã Maria Antunes, do bairro Vinhosa, Guaritá. Ela também respondeu o desafio de hoje corretamente. A participação também vem da nossa querida irmã, amiga e ouvinte da 104 FM Novo Som, a irmã Ireni Eleutério, lá de Retiro do Muriaé, a mamãe do Irlan Lázaro, que apresenta o programa De Frente com o Irlan todo sábado aqui na 104. Então, a irmã Ireni Eleutério, lá de Retiro do Muriaé, respondeu o desafio de hoje corretamente. Deseja a todos um bom dia, a paz do Senhor Jesus. E ela oferece os próximos louvores com muito carinho para Célia e o Nacipe, das barracas Nacipe Gonzaga e Célia, da banca de jornal Nacipe Gonzaga e Célia e da loja Nacipe Gonzaga e Célia. É Jesus no controle. Um abraço aí para esse casal querido, Nacipe Gonzaga e Célia. Oferece também para a irmã Amélia, para todas as suas amigas, para todo o povo de Deus. Amém. Um abraço aí para todos vocês, queridos. Obrigada pelo carinho, pela audiência, pelas participações. Olivácio da Fonseca, do centro da cidade, também respondeu o desafio bíblico de hoje corretamente. Oferece os próximos louvores para os ouvintes, para sua família, para a equipe 104 FM, para todos da Secretaria de Obras, para a esposa Sandra, para a sogra Neucídia, para o Paulinho da Vinhosa Guaritá, para o irmão Zélio, para o irmão Nelson, para todos que estão ouvindo a 104, para os seus vizinhos, para a irmã Lígia Gomes, da equipe azul da Segunda Igreja Batista, para todo o povo da Segunda Igreja Batista e também para a sua célula. Aline, por favor, coloque uma canção da banda Novo Som. Um abraço para você, Olivácio. Vamos ouvir aí na sequência. Tem muitas canções lindas na sequência aqui na programação da 104 FM Novo Som. Vamos juntos aqui também com as participações pelo WhatsApp. Tem mais duas participações aqui pelo WhatsApp. Deixa eu conferir aqui a participação da Cidinha Araújo, da Cidade Nova, e a participação também da Zilene do Lions, e ainda a participação da irmã Olga Alves, lá da SEAB. Oi, Olga, que saudade.

saudade. Há muitas semanas que a senhora não participava aqui na programação com áudio. Um beijo para a irmã Olga Alves, da SEAB. Então, vamos ouvir as participações pelo WhatsApp. Da Cidinha Araújo, da Cidade Nova. Da Zilene, que mora no Lions. E também da Olga Lopes, lá do bairro SEAB. Acho que ela mora na Estrada do Havaí, se eu não me engano.

0: oportunidade de ouvir quem faz parte aí da programação da Rádio 104 FM, participando com a gente, ouvindo aí as participações. Deus abençoe todos vocês poderosamente, em nome de Jesus. Vamos lá, você ouve a Novo Som? E a Novo Som ouve você.
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2: Oi, Aline, bom dia. A paz do Senhor, Deus abençoe nosso dia com todas as bênçãos. E eu quero ouvir um louvor com Felipe Rodrigues, Tudo é Perda. Quero estar mandando esse louvor para Luzia Paulino, para Tereza, né, para Luzimar, meu filho Cláudio, para Juliana Romão, minha prima Bete Araújo, a irmã Regina Ferreira, lá da Vinhosa, a irmã Selma Maria Lopes, lá de Ceab também, irmã Cremilda de Jesus Paulo, lá de Retiro, Muriaé, a irmã Ione Popel, também pastor Jandir, lá da Ceab, sua esposa missionária Betinha. E também quero estar mandando pastor Isaías, irmã Rita Cabral, né? Também para a irmã Cristina Bochar e o irmão José Adilson Bochar. Tá, minha querida? Obrigada. A paz do Senhor Jesus. Fica na paz. Oi, irmã Aline, a paz do Senhor Jesus, querida. Eu estou aqui no trabalho, mas mando um abraço para você, todos os ouvintes, né? Que é uma maravilha quando a gente escuta tanto hinos, né? Caravana de louvores, é tudo muito bom. Um abraço, tá, querida? Fica uma paz.
3: A paz do Senhor, Marlene, irmão Lucas, Daniel, um abração para vocês. Olha, tô ligando para pedir vocês para oferecer um hino para o meu neto Pedro, filho da Eliane e do Luiz, irmão do Felipe. Hoje é o aniversário dele, que Deus possa continuar abençoando ele cada vez mais. Aí oferece um hino aí para ele, para mim. A avó Olga da Ceab.

0: dia, 11 horas mais 32 minutos, Grupo Novo Som e a canção Pra Não Esquecer. Ouvimos também na sequência a canção com Felipe Rodrigues, gravado ao vivo, Tudo é Perda. E ainda Bruna Carla, Quando Eu Chorar. Ouvimos também as participações pelo WhatsApp da Cidinha Araújo, da Cidade Nova, da Zilene, do Lions, e da irmã Olga Lopes, lá do bairro Ceab, que ofereceu e está oferecendo os próximos louvores com muito amor e carinho para o seu neto, Pedro, que está aniversariando hoje. Um abraço para vocês, aniversariantes do dia de hoje, desse mês de agosto. Deus abençoe cada um de vocês poderosamente, em nome de Jesus. O apoio cultural está chegando e voltamos com a segunda e última edição do Sucesso em Dois Tempos, do Plex 104.
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2: 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Amanhã eu volto com a nossa sacola cheia. Um abraço, minha amiga Aline Fernandes, e até amanhã.
0: Valeu, Giovanni. Abraço para vocês também. Até amanhã.

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0: E vem chegando a segunda e última edição do Sucesso em Dois Tempos, Duplex 104. Tem vocal Azaf em dois tempos pra você. O primeiro sucesso, Amigo Que Eu Sempre Quis. E o segundo sucesso, Meu Horizonte. Logo após, vamos ouvir a canção da Aline Barros, Minha Vida Então Mudou. Participando aqui com a gente na programação da 104, a Ione Poubel, do bairro Vinhosa. Oferece para a sua família, para os ouvintes, para os irmãos da Igreja Metodista Central de Itaperuna, para o grupo de pedal Princesas do Pedal, para todos que estão ouvindo a 104 FM Novo Som, para suas amigas que enviam louvores para ela aqui na rádio 104 FM. E a Ione Poubel, do bairro Vinhosa, também está convidando a todos para participar fazendo as compras no Bazar da Igreja Metodista Central. Esse bazar acontece todo sábado, de 8 horas da manhã até o meio-dia. Peças na promoção a partir de R$1, na rua João Catarina, número 115, no centro, atrás do antigo campo do Itaperuna. Um abraço para você, Ione Poubel, do bairro Vinhosa. Deus abençoe você e a sua família, em nome de Jesus. Minha gente querida, tem mais participações aqui na 104 FM? Deixa eu procurar a participação aqui. É a participação da irmã Olga Alves. Ela vai participar com a gente e eu vou colocar o áudio que ela enviou pra gente aqui, oferecendo para o seu neto que está aniversariando hoje. Parabéns aí para todos vocês, parabéns pro neto também, da irmã Olga Alves. Olga Alves, lá do bairro Ceab. E eu vou falar para vocês a resposta de hoje do desafio bíblico. Qual o nome do homem que enviou navios e marinheiros, homens que tinham experiência e conhecimento sobre o mar, para Salomão? Vamos para a palavra? Livro de 2 Crônicas, capítulo 8, do versículo 16 ao 18, fala pra gente. É Irão o nome dele. Todo o trabalho de Salomão foi executado desde o dia em que foram lançados os alicerces do templo do Senhor até o seu término. Assim foi concluído o templo do Senhor. Depois, Salomão foi a Ezion-Geber e a Elate, no litoral de Edom. E Irão enviou-lhe navios comandados por seus próprios marinheiros, homens que conheciam o mar. Eles navegaram com os marinheiros de Salomão até Ofir, e de lá trouxeram 15.750 quilos de ouro para o rei Salomão. Então, o nome do homem que enviou os navios comandados por seus próprios marinheiros, homens que conheciam o mar, foi Irão. Todos responderam o desafio corretamente. Parabéns aí. Vamos juntos aprendendo essa maravilhosa palavra do Senhor. Amanhã, permitindo o Senhor, estaremos de volta. E o desafio bíblico será baseado em 2 Crônicas, capítulo 9. Nossa tarefa para casa é ler capítulo 9 de 2 Crônicas. E vamos participar amanhã do desafio bíblico. Gente querida, um grande abraço para todo mundo. A gente se fala amanhã, permitindo o Senhor nosso Deus. Não se esqueçam que logo mais, às 19h30, tem o culto da campanha de oração pela família na Igreja Metodista Wesleyana. Não deixe de participar. Às 19h30, hoje, dia 27 de agosto, Minha Família no Altar de Deus. Culto da família, ministrando a palavra, presbítero Evaldo. A Igreja Metodista Wesleyana, ela fica localizada no bairro Vinhosa, em frente à pracinha, ao lado da peixaria. Então, hoje é um culto especial, que é o culto da campanha, culto da família, Minha Família no Altar de Deus. Vá e leve toda a sua família, em nome de Jesus. E vamos ouvir aqui a participação da irmã Olga Alves, lá da Ceab. Você ouve a Novo Som ouve você. Um forte abraço para você, gente querida. Deus abençoe todos vocês, em nome de Jesus.
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2: A paz do Senhor, Maline, irmão Lucas, Daniel, um abração para vocês. Olha, estou ligando para pedir vocês para oferecer um hino para o meu neto

0: Pedro, filho da Eliane e do Luiz, irmão do Felipe. Hoje é o aniversário dele, que Deus possa continuar abençoando ele cada vez mais. Aí oferece um hino aí pra ele, pra mim. A avó Olga da SEAB. Pai do Senhor, Maline, eu sou a Olga aqui da SEAB. Eu moro próximo ao trecho do Dadar, na estrada do Havaí, tá? Fica na paz. Sou ouvinte sua, Deus que abriu esse programa. Graças a Deus.
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1: Meio-dia e 46.
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5: Meio-dia e 54.
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7: Um dia, Jesus Cristo disse o seguinte: na verdade vos digo, que aquele que crê em mim também fará as obras que eu faço, e as fará maiores do que estas, porque eu vou para meu Pai. E um pregador creu de todo o coração nesta palavra. Não que ele quisesse fazer obras maiores do que Jesus, mas ele queria ver os doentes serem curados como Jesus curava. Ele queria ver os oprimidos libertos, como fazia o Senhor Jesus quando estava aqui na terra. E ele creu. Ele tomou posse desta palavra. Ele disse consigo mesmo: se Jesus afirmou que aquele que crê nele também fará as obras que ele fez, então eu creio. E aquele pregador

0: começou a orar por muitos doentes. E o Espírito Santo começou a operar grandemente em nome de Jesus e muita, muita gente era curada e libertada. E a igreja daquele pregador vivia lotada de pessoas. Sofredores vinham de todas as partes e eram curados, transformados em nome do Senhor Jesus. E eis que um dia surgiu naquela igreja, trazido por familiares, um homem já de certa idade. E ele estava muito fraco e doente, a ponto de sequer parar em pé. Não tinha forças. E aquele doente, sofrido, disse ao pregador:
1: "Pastor, me ajude. Eu já fui em tudo quanto é médico, já fui em tudo quanto é lugar, já fiz todos os exames, gastei tanto dinheiro, já fui em tantas igrejas e não consigo a cura. Quem sabe o pastor, orando por mim, eu recebo a saúde."
0: E o pastor, que tinha o dom de discernir os espíritos, percebeu que a doença daquele homem era causada não apenas por um espírito de enfermidade ou por um vírus, mas que era uma doença causada por uma consciência atormentada. E o pastor, para não ser indelicado, pediu àquele homem doente, sofrido, que dissesse como que ele tinha vivido até então. Ele disse: "Eu vivi como todo mundo, batalhei pela vida, me esforcei para vencer, venci." E o pastor foi pedindo a ele que falasse mais. E durante aquela conversa, o homem revelou que de fato a sua consciência estava terrivelmente atormentada por vários remorsos, por muitos remorsos, por muitas culpas. E o pregador então explicou para aquele homem que muitas e muitas doenças eram causadas pelo próprio pecado da pessoa. E que o Senhor Jesus, quando estava na terra, ele dizia aos que curava: "Agora vá e não peques mais, para que não te suceda algo pior." E o pregador, orientando aquele homem, sugeriu que ele se arrependesse agora diante de Deus e pedisse perdão ao Pai por todas as faltas que ele cometeu, por todas as pessoas que ele passou para trás, por cada vida que ele prejudicou. E o homem começou a chorar. Aquelas palavras do pastor entraram no seu coração e bateram fundo na sua consciência, naquele labirinto que somente Deus podia compreender. O Espírito Santo penetrou e aquele homem chorou de arrependimento e disse diante de Deus:
1: "Meu Deus, me perdoe por todas as pessoas que eu enganei, por todas as pessoas que eu prejudiquei, por todas as vidas que eu arruinei, por todas as pessoas que eu passei para trás. Me perdoe, meu Deus."
0: E chorava, chorava. Mas à medida que ele foi orando, ele sentiu as suas pernas se fortalecendo. Ele sentiu o vigor retornando ao seu corpo. De repente, aquela canseira foi embora e o homem começou a sentir grande alegria, começou a sentir grande disposição e ele disse: "Pastor, o que está acontecendo comigo? Eu estou me sentindo bem." Aí o pastor dizia: "Então dê glória a Deus, meu amigo." E ele começou a glorificar, a comemorar. E as pessoas que estavam ali à volta, muitos e muitos sofredores, ficaram animados.

por ver aquele milagre acontecendo. E o homem testificava, nem parecia mais aquele idoso fraco, cansado, desanimado, abatido. Agora ele parecia até um jovem. Ele glorificava a Deus, tinha disposição. Ele dizia: é incrível, estou curado, estou curado. E uma onda de poder tomou conta daquele lugar. E o pastor disse ao homem: agora, meu amigo, vá e não peques mais. E ele foi passando pela multidão, com vigor, com força, com disposição, glorificando. Mas a multidão de sofredores era grande demais. E ele foi passando com dificuldade pelo meio do povo. Mas um homem, um mendigo, um homem cheio de feridas, que também queria a cura, querendo chegar logo até aquele homem de Deus, para que o homem de Deus também orientasse aquele mendigo, na sua pressa, na sua afobação de querer a cura também, pisou no calo daquele que tinha sido curado, pisou naquele calo dolorido. E aquele que tinha sido curado sentiu uma dor tão grande, e ele estava ainda segurando a bengala que usava para caminhar, que agora não era mais necessária, porque afinal de contas ele tinha saúde, mas como ele ainda estava com a bengala na mão, ele pegou a bengala e desferiu um violento golpe no mendigo e disse: animal, sai de cima de mim, você pisou no meu calo, seu estúpido. E bateu com a bengala no pobre sofredor, que caiu no chão urrando de dor. E aquele que tinha sido curado dizia com raiva: vê se olha onde pisa, seu imbecil. E xingava o pobre homem que estava caído no chão. E o tumulto aconteceu naquela hora. A multidão ficou revoltada. E o pastor, o pregador, o homem de Deus, teve que vir rapidamente apaziguar aquilo, senão algo pior poderia acontecer naquele tumulto. Então o homem de Deus chega e diz: o que está vendo aqui? O que está acontecendo? E aquele que tinha sido curado começou a dizer ao pregador: é esse mendigo que pisou no meu calo, que não olha onde pisa. E o pregador olhou para o homem e viu que aquele homem não tinha aprendido nada, que não sabia de nada. E o pregador já sabia o que iria suceder em seguida. E aconteceu. Naquela mesma hora, o que tinha sido curado e estava de pé, tão corajoso, tão firme, tão macho, de repente ele começou a dizer: o que está acontecendo comigo? Ai, minhas pernas! Ai, ai, que falta de ar! Ai, que fraqueza! E ele caiu ali ao lado do mendigo. E o pregador olhou para ele compadecido, e ele dizia: pregador, minhas forças foram embora. Pastor, o que está acontecendo comigo? Aí o pregador olhou para aquele homem e disse: meu amigo, você pediu perdão a Deus, e Deus te perdoou, e você, saindo curado, foi advertido para que não pecasses mais. Encontrando este pobre doente que sem querer lhe pisou no pé, você começou a praguejar e a espancá-lo, e se esqueceu do perdão, se esqueceu de compreender e perdoar. Por isso, todos os teus males voltaram. E aquele homem, que por alguns momentos desfrutou de perfeita saúde por graça de Deus, estava aprendendo da maneira mais difícil, que nenhuma fé, que nenhum poder, que nenhum milagre é suficiente para uma pessoa que está cheia de ódio e de rancor. Você está compreendendo esta ilustração?
do reino de Deus? Um dia, Jesus Cristo curou um homem que estava paralítico há 38 anos. E Jesus, encontrando aquele homem no templo, disse: "Eis que já estás são. Agora vá e não peques mais, para que não te suceda alguma coisa pior." Você está atrás da bênção de Deus. Você está sofrendo e precisa da ajuda de Deus. Talvez você esteja muito doente, mas pode acreditar nisso. Nos evangelhos nós encontramos pessoas que eram sofredoras porque assim tinham nascido, porque eram portadoras de deficiências e Jesus as curou. Encontramos pessoas nos evangelhos que estavam sofrendo porque eram atormentadas por espíritos malignos e Jesus as libertou. Nos evangelhos nós encontramos pessoas que estavam doentes por causa do mau funcionamento do corpo ou de algum órgão e Jesus as curou. E nós encontramos nos evangelhos pessoas que estavam sofrendo, sofrendo muito, e a causa era uma consciência cheia de remorsos. Se você está sofrendo, procure analisar agora qual é a causa do teu sofrimento. E se você chegar à conclusão que a tua consciência está influindo na tua saúde, se tormentos na consciência estão refletindo no seu organismo, então você tem que pedir perdão a Deus. Pedir perdão a Deus, confiando no sangue de Jesus que te purifica de todo pecado. Mas se você pedir perdão e receber o perdão, porque afinal de contas Deus sempre perdoa. Quando a pessoa pede perdão com sinceridade, Ele sempre perdoa. Sendo você perdoado, perdoada, você tem que perdoar os outros também. Afinal de contas, foi isso que Jesus Cristo ensinou logo após a oração do Pai Nosso. Quando ele diz ali, você pode conferir no Evangelho de Mateus, capítulo 6, versículo 14. Ele disse: "Porque se perdoardes aos homens as suas ofensas, também vosso Pai Celestial vos perdoará a vós. Se, porém, não perdoardes aos homens as suas ofensas, também vosso Pai não vos perdoará as vossas ofensas." Você está compreendendo isso? Se você quer o perdão de Deus, você também precisa perdoar. Perdoar quem pisa no teu calo. Perdoar quem te ofende. Perdoar quem pega no teu ponto fraco. Perdoar quem te fez mal sem querer, ou quem te fez mal de propósito, de fato queria te prejudicar. Mas Jesus Cristo nos mandou perdoar não apenas aqueles que nos pedem perdão, mas até aos nossos inimigos. E se você fizer isto de todo o teu coração, ainda que a sua consciência seja um labirinto de tormentos, o Espírito de Deus vai produzir esta cura que muitos poderiam dizer é psicológica, é psicossomática. Não importa, Deus é o maior psiquiatra do universo. Se você pedir perdão e perdoar de todo o teu coração, a tua cura e a tua bênção brotará prontamente em nome de Jesus.

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2: 1 e 12. 104 FM Novo Som. 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
2: Uma e 19.

0: 1:22.
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0: 1:41. 104 FM Novo Som. 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

0: 2:18.
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0: Deus. 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
1: 2:23.
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5: 2 horas e 30 minutos.

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0: 2h42.
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0: Três e nove.

0: 3:18.
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0: 3:22.
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3: 3:28.

0: 3:39.
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7: 3:46.

0: 3:59.
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Jerusalém, lugar de beleza e esplendor, onde sua alegria, filho, nunca terá fim. 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
1: Em Brasília, 19 horas.
0: Está no ar a Voz do Brasil. As notícias do governo federal que movimentaram o país no dia de hoje.
2: Olá, boa noite.
1: Boa noite para você que nos acompanha em todo o país.
2: Quinta-feira, 27 de agosto de 2026.
1: Vamos aos destaques do dia.
2: Trabalho e renda.
1: Brasil chega a 103 milhões de pessoas ocupadas entre maio e julho.
2: IBGE revela ainda que taxa de desocupação recua e fica em 5,3% no período. Pablo Mundim.
3: O número de trabalhadores do setor privado com carteira assinada chegou a 39 milhões e 400 mil.
1: Atenção, estudante.
2: Prazo para renegociar dívidas do FIES termina segunda-feira, 31 de agosto. Thaísa Vitória.
4: A iniciativa oferece condições especiais para renegociar contratos firmados até 2017.
1: El Niño deve ganhar força na região norte a partir de setembro.
2: Menos chuvas e temperaturas mais altas podem afetar o abastecimento de água e a navegabilidade dos rios.
1: Estados e municípios são orientados sobre medidas de preparação e resposta ao efeito climático.
2: O cenário também aumenta o risco de incêndios florestais. Luana Karen.
5: Tanto nas cidades quanto no campo, a prevenção é a melhor forma de evitar grandes incêndios.
1: Hoje na apresentação da Voz do Brasil, Luciana Vasconcelos e Luciano Seixas.
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1: 1 milhão de pessoas conseguiram uma vaga no mercado de trabalho nos meses de maio, junho e julho de 2026.
2: A construção civil foi o setor que mais abriu vagas de trabalho, segundo dados da Pesquisa Nacional por Amostra de Domicílios, divulgada hoje pelo IBGE.
1: A taxa de desocupação ficou em 5,3% no trimestre encerrado em julho e caiu 0,5 ponto percentual frente ao trimestre terminado em abril.
3: O número de pessoas ocupadas chegou a 103 milhões e 300 mil trabalhadores, 1 milhão

0: a mais do que no trimestre anterior. Na comparação anual, foram quase 900 mil pessoas a mais trabalhando. A população desocupada caiu para 5 milhões e 800 mil pessoas, uma redução de 503 mil em relação ao trimestre anterior. A queda foi de 0,5 ponto percentual. Segundo o analista do IBGE, William Catruel, a taxa de subutilização da força de trabalho ficou em 13%.
1: As pessoas fora da força de trabalho diminuiu e também o contingente de pessoas desalentadas, ou seja, aquelas que desistiram de procurar algum emprego, ou se achavam muito velhas, ou se achavam muito jovens, ou por acharem que não há uma ocupação na região próxima. Isso vem diminuindo e foi o que aconteceu nesse trimestre mais uma vez.
0: O número de trabalhadores do setor privado com carteira assinada chegou a 39 milhões e 400 mil. O rendimento médio real do trabalhador ficou em R$ 3.762. Reportagem Pablo Mundim.
2: Indústria farmacêutica, médica, de fertilizantes, biocombustíveis.
3: Áreas de cooperação entre Brasil e Índia.
2: É o que prevê um documento assinado hoje entre os dois países.
4: O documento assinado nesta quinta-feira pela Agência Brasileira de Promoção de Exportações e Investimentos, a APEX, e a Confederação da Indústria Indiana, prevê um intercâmbio de informações sobre os mercados dos dois países, o compartilhamento de boas práticas, a promoção de feiras e o incentivo à internacionalização de pequenas e médias empresas, além de promover projetos conjuntos de atração de investimentos e facilitação de negócios entre Brasil e Índia. O ministro do Desenvolvimento, Indústria, Comércio e Serviços, Márcio Elias Rosa, diz que há interesses comuns em setores estratégicos.
5: É o caso do setor farmacêutico, é o caso de bioenergia, de biocombustíveis, é o caso de fertilizantes.
4: A Índia

0: feita pelos canais digitais das instituições financeiras ou presencialmente nas agências. Mais informações estão disponíveis no site do Ministério da Educação, em gov.br/MEC. Thaisa Vitória para a Voz do Brasil.
1: A partir de setembro, o fenômeno do El Niño deve atingir o país de forma mais intensa, segundo especialistas que trabalham na previsão de eventos climáticos.
2: Para a região norte, são previstos períodos de chuvas abaixo da média e temperaturas acima da média.
1: Isso pode trazer impactos na disponibilidade de água, dificultar a navegabilidade dos rios e o acesso a comunidades, além do aumento do risco de incêndios.
2: Para discutir medidas de preparação diante desse cenário, gestores da região norte estiveram reunidos hoje com representantes do governo.
1: A ideia é orientar estados e municípios sobre o planejamento de ações e o acesso a recursos federais.
3: A previsão é que o El Niño se apresente ainda mais forte neste ano, com consequências mais graves entre os meses de setembro e novembro. No norte e nordeste, a previsão é de seca. Em reunião com jornalistas, a ministra do Meio Ambiente e Mudança do Clima em exercício, Ana Flávia Franco, disse que a preocupação é com os incêndios, principalmente na região amazônica.
4: Identificamos vários focos de queimadas, especialmente na região norte, e deve se intensificar entre os meses de setembro e novembro. É uma região extremamente vulnerável e é uma região que significa para o equilíbrio climático do planeta. E, nesse sentido, merece ter uma atenção bastante especial.
3: Entre as medidas previstas diante dos possíveis impactos do El Niño e das mudanças climáticas, estão ações relacionadas à segurança hídrica, ao abastecimento de energia elétrica e à prevenção de desastres em áreas urbanas. A ministra da Casa Civil, Miriam Belchior, destacou a importância da atuação integrada entre os entes federativos.
4: Não conseguimos sozinhos de Brasília resolver todas as questões e identificar todos os problemas. Por isso, é importante que os municípios desenvolvam planos de contingência, mapeamento das áreas de risco, também para a gente poder emitir os alertas e mobilizar as equipes locais de defesa civil. Em relação aos recursos hídricos, a priorização de quais são os usos essenciais se tiver a escassez.
3: Também são previstas medidas de monitoramento relacionadas ao abastecimento de combustíveis e alimentos, a atuação da Força Nacional do SUS e a criação de salas de situação para o acompanhamento de temas como incêndios, saúde, estiagem e energia. Reportagem Márcia Fernandes.
2: E a população pode ajudar a prevenir incêndios em áreas urbanas e remotas.
1: Vamos saber na reportagem quais cuidados devem ser tomados para evitar que o fogo se alastre nessa época.
5: Escassez de chuva, vegetação seca e temperaturas altas. A combinação ideal para o surgimento de incêndios. Tanto nas cidades quanto no campo, o período exige cautela da população. Entre as recomendações do Corpo de Bombeiros está não atear fogo em terrenos como forma de limpeza do ambiente. Não colocar fogo em restos de poda, entulho ou lixo. Não jogar restos de cigarro acesos nas vias públicas e não soltar fogos de artifício ou fazer fogueiras próximo a locais com vegetação seca. O capitão Jean Charles, porta-voz da Operação Verde Vivo do Corpo de Bombeiros do Distrito Federal, destaca que a prevenção é a melhor forma de evitar grandes incêndios.
6: Na prevenção, a gente inclui a vigilância. Se houver alguém cometendo um incêndio, iniciando um incêndio, ou com suspeita, que a pessoa possa fazer a denúncia. Use os canais da cidade, segurança de cada cidade, os números de telefone da polícia, corpo de bombeiros, e faça a denúncia. Porque se cada um fizer a sua parte prevenindo e denunciando aqueles que tiverem um comportamento errado nesse sentido, todos vamos ganhar.
5: Com a possibilidade de intensificação do El Niño nos próximos meses, os cuidados devem ser reforçados. A perspectiva é de aumento do risco de incêndios florestais, especialmente na Amazônia, no Cerrado e na Caatinga. Nas áreas rurais, o uso do fogo para manejo do solo deve ter autorização dos órgãos ambientais do município ou do estado. Também é possível fazer a queima prescrita em ambientes naturais para evitar a propagação de incêndios florestais. Esse tipo de queima também só pode ser feita com orientação e autorização dos órgãos ambientais. Ao primeiro sinal de de incêndio, a recomendação é ligar para o Corpo de Bombeiros no 193. Reportagem Luana Karen.
2: O trabalho de restauração do Cerrado, desenvolvido pela iniciativa Araticum, ganhou reconhecimento internacional.
1: O projeto foi escolhido pela Organização das Nações Unidas como uma das iniciativas de referência de restauração mundial.
7: A Araticum foi criada em 2020 para promover a restauração do Cerrado, o segundo bioma do Brasil que abrange mais de 2 milhões de quilômetros quadrados do território nacional e já perdeu mais de 50% de sua vegetação nativa. A iniciativa reúne diferentes setores e busca integrar a ciência aos conhecimentos de povos indígenas, comunidades tradicionais e agricultores familiares para ações relacionadas à conservação da água, do clima e da sociobiodiversidade. Daniel Vieira, pesquisador da Embrapa Recursos Genéticos, fala sobre o trabalho que é desenvolvido.
8: Conservar o cerrado de pé, passando por recuperar o cerrado da melhor maneira possível, tentar trazer o cerrado de volta, passa por uma agricultura sustentável dentro das áreas de agricultura e pastagem, Cerrado, conservação do solo.
7: O reconhecimento da iniciativa Araticum Restauração do Cerrado Brasileiro como uma das iniciativas de referência da restauração mundial pela Organização das Nações Unidas aconteceu nesta quarta-feira durante a 17ª sessão da Conferência das Partes da Convenção das Nações Unidas.

0: medidas de combate à desertificação na Mongólia. Para a Embrapa Recursos Genéticos e Biotecnologia, responsável pela rede, o reconhecimento internacional demonstra que a ciência brasileira está alinhada aos compromissos nacionais e os esforços coletivos de restauração para produzir soluções voltadas ao enfrentamento da crise climática e da perda de sociobiodiversidade. Reportagem Luciana Colares de Holanda.
1: Estão abertas até o dia 10 de setembro as inscrições para a terceira edição do Prêmio Mulheres e Ciência.
2: A iniciativa dá visibilidade às contribuições de pesquisadoras brasileiras para o desenvolvimento científico e tecnológico do país.
1: Acompanhe na reportagem de Graziele Bezerra.
3: A engenheira agrônoma Mariângela Hungria começou a se interessar por ciência ainda na infância, incentivada pela avó, que transformava as brincadeiras de criança em experiências.
4: Ela lia comigo, ela fazia experiências no fundo do quintal, ela viu que eu tinha esse interesse. Decidi aquele dia que ia ser uma microbiologista.
3: Hoje, ela atua como pesquisadora na Embrapa Soja e se tornou uma das referências mundiais em biotecnologia do solo. Mariângela foi uma das vencedoras na primeira edição do Prêmio Mulheres e Ciência, promovido pelo Conselho Nacional de Desenvolvimento Científico e Tecnológico, CNPq. O trabalho mostrava o uso de biológicos na agricultura, como bactérias e fungos benéficos, em substituição aos fertilizantes químicos.
4: E eu realmente passei toda a minha vida tentando provar e desenvolver pesquisas para fazer os biológicos viáveis para uma agricultura altamente produtiva, mais sustentável. No Brasil, a gente quer ser cientista é muito difícil, sabe? O que a gente tem que vencer as barreiras para fazer ciência é muito difícil.
3: O Prêmio Mulheres e Ciência valoriza a produção científica feminina e incentiva ambientes acadêmicos e científicos mais inclusivos. A diretora de Cooperação Institucional Internacional e Inovação do CNPq, Dalila Andrade Oliveira, explica as quatro categorias de premiação.
5: Incentivo hoje são as jovens estudantes de ensino médio, que a gente já tem de começar a despertar quando ainda nem fizeram opção pela carreira acadêmica. Na categoria estímulo, são pesquisadoras que já estão inseridas no campo científico e que a gente espera que o prêmio dê a elas maior visibilidade. E a terceira faixa individual é a faixa da trajetória. O que esse prêmio faz é reconhecer essa trajetória. E aí a quarta faixa premia as universidades que adotam políticas de valorização da equidade de gênero.
3: As inscrições do prêmio estão abertas até 10 de setembro em gov.br/CNPq. Reportagem Graziele Bezerra.
2: E vamos continuar falando de oportunidades na área de pesquisa e ciência.
1: Estão abertas as inscrições para dois editais que financiam pesquisas aplicadas ao setor produtivo, entre elas a área de inteligência artificial.
2: O primeiro edital oferece bolsas para graduandos em parceria com a iniciativa privada, instituições de governo e entidades do terceiro setor.
1: Já o segundo é o programa Recursos Humanos em Áreas Estratégicas, Pesquisador na Empresa.
6: O primeiro edital do CNPq, em parceria com a CAPES, faz parte do Programa de Mestrado e Doutorado para Inovação 2026. A iniciativa oferece bolsas para graduandos. O objetivo é estimular a realização de pesquisas de mestrado e doutorado em universidades brasileiras, em parceria com a iniciativa privada, instituições de governo e entidades do terceiro setor. A diretora de Cooperação Institucional Internacional e Inovação do CNPq, Dalila Andrade Oliveira, falou sobre o programa.
5: O objetivo mesmo dessa chamada é desenvolver inovação lá na ponta. Então, o que a gente quer, na realidade, é colada numa agenda de inovação para o país, que tem muito a ver com o que a gente está buscando aí em termos de elevar a capacidade inovadora do país.
6: Já o segundo edital é para o programa Recursos Humanos em Áreas Estratégicas, Pesquisador na Empresa. Este ano será direcionado especialmente para a área de inteligência artificial. É o que explica a diretora de Cooperação Institucional Internacional e Inovação do CNPq, Dalila Andrade Oliveira.

0: São 50 milhões de reais para financiar pesquisas em inteligência artificial em empresas inovadoras, startups.
1: Márcia Mortari é professora e pesquisadora da Universidade de Brasília, a UNB, e já participou do programa de recursos humanos.
2: Eu acho que isso que é a grande vantagem, né? Você fixar pessoas altamente qualificadas para estar trabalhando na empresa.
1: Os interessados em participar do programa Recursos Humanos em Áreas Estratégicas Pesquisador na Empresa têm até o dia 9 de outubro para enviar a proposta para o CNPq. Já o prazo para o envio das propostas do programa de mestrado e doutorado para inovação é 11 de dezembro. O endereço é gov.br/CNPq. Reportagem Alisson Machado.
3: E hoje tem estreia aqui na Voz do Brasil com o quadro Ciência na Prática.
4: Toda semana vamos mostrar como a ciência impacta diretamente a vida da população num bate-papo direto e descomplicado.
3: Hoje vamos falar de algo que parece coisa de filme: a pele da tilápia sendo usada no tratamento de ferimentos e queimaduras.
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6: Pesquisa 100% brasileira está inovando o campo da tecnologia médica para o tratamento de feridas e queimaduras graves.
7: Eu sou Edmar Maciel Lima Júnior, médico, cirurgião plástico, coordenador geral da pesquisa da pele e da tilápia na Universidade Federal de Ceará. O grupo da gente viu que até hoje no Brasil não havia nenhuma pele animal registrada na Anvisa, que a tilápia é o peixe mais consumido no Brasil e o segundo maior do mundo. Além de ser um animal de água doce, tem menos risco de transmissão de doença, e a pele é um produto de descarte da piscicultura.

0: hoje virou um recurso inovador para cuidados médicos que tem despertado interesse até de instituições internacionais.
1: São 406 pesquisadores, 23 coordenadores de área. Hoje nós temos 48 artigos publicados no Brasil e fora. Ganhamos 27 prêmios em primeiro lugar e temos instituições, tanto no Ceará como no Brasil e no mundo, haja visto como temos o Butantan, a Fiocruz, a própria NASA já fez parceria de pesquisa com a gente.
0: Acompanhe a pesquisa na página da Universidade Federal do Ceará. E esse foi o Ciência na Prática, com produção de Warby Calil e edição de Edinaldo Júnior. E nosso encontro com o Saber Científico volta na próxima semana. Até lá!
2: Você sabe o que são bioinsumos? São produtos de origem biológica que podem ser usados na agricultura para ajudar no controle de pragas, na nutrição das plantas e na melhoria do solo.
3: E para incentivar esse tipo de prática na agricultura familiar, o Banco Nacional de Desenvolvimento Econômico e Social vai apoiar a produção mais sustentável.
2: Interessados podem se inscrever até 31 de agosto.
4: Por meio de uma chamada de projetos, o BNDES, Banco Nacional de Desenvolvimento Econômico e Social, vai disponibilizar 40 milhões de reais para apoiar a produção de bioinsumos por cooperativas e associações de agricultores familiares. Os recursos poderão ser destinados à implantação ou estruturação de unidades de produção industriais ou semi-industriais de bioinsumos para uso próprio, utilizando processos de biotecnologia. O objetivo da iniciativa é estimular a produção de insumos de origem biológica para uso próprio pela agricultura familiar na produção de alimentos saudáveis. Como explica a gerente do Departamento de Inclusão Produtiva e Educação do BNDES, Raquel Zanon.
5: Os bioinsumos, eles podem ser, por exemplo, micro-organismos, predadores naturais de pragas e de extratos vegetais que contribuem para o crescimento e para a saúde dos sistemas agrícolas. O seu uso está associado a práticas agrícolas mais sustentáveis e à segurança alimentar.
4: Mais informações sobre a chamada de projetos estão disponíveis no site bnds.gov.br/bioinsumos. Reportagem André de Barros Lima.
3: Profissionais da segurança pública poderão participar em setembro do Dia C da Capacitação de Gênero.
2: A formação vai abordar temas como atendimento humanizado sem revitimização, medidas protetivas de urgência e avaliação de risco em casos de mulheres vítimas de violência.
3: O curso será realizado no dia 2 de setembro de forma presencial nas 27 capitais do país.
2: A Coordenadora-Geral de Garantia de Direitos e Acesso à Justiça do Ministério das Mulheres, Ana Maria Martins, detalha a capacitação.
6: Essa formação foi pensada para todos os profissionais da segurança pública, corpo de bombeiros, policiais civis, militares, as perícias. E a ideia é que a gente consiga incorporar justamente a perspectiva de gênero, a sensibilização desses profissionais da segurança pública no atendimento às mulheres em situação de violência.
3: As inscrições encerram no dia 28 de agosto e podem ser feitas pelos sites gov.br/mj ou então gov.br/mulheres.
2: Empresas e representantes do setor de inovação podem participar da escuta de mercado sobre o projeto Nuvem Brasileira.
3: A audiência pública virtual ocorre no dia 3 de setembro, às 10 horas da manhã.
2: O projeto prevê uma solução nacional para armazenamento e processamento seguro de dados da administração pública, com infraestrutura e gestão brasileira.
3: As contribuições do setor podem ajudar a definir alternativas técnicas e contratuais para a implantação da nuvem brasileira.
2: Para participar e para obter mais informações, acesse abdi.com.br/nuvem brasileira.
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3: Fique agora com as notícias do Poder Judiciário e do Congresso Nacional. Boa noite.
2: Boa noite para você e até amanhã.
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1: Jornada do CNJ destaca a prevenção após 20 anos da Lei Maria da Penha.
2: TSE e Google fecham parceria para ampliar proteção contra uso indevido de IA nas eleições.
1: Para o STJ, concordância expressa de proprietária autoriza a cobrança de taxas por condomínio irregular.
2: Boa noite, eu sou o Arthur Filho.
1: E eu sou Walter Lima.
2: Supremo Tribunal Federal retoma julgamento de ação sobre o acesso de autoridades a registros de conexão de usuários da internet.
1: O caso trata de regras de acesso a dados de IP de usuários. O endereço de IP é um número que identifica a conexão usada por um dispositivo para acessar a internet.
2: Jornada do CNJ destaca a prevenção após 20 anos da Lei Maria da Penha.
1: O evento é promovido desde a vigência da Lei Pablo Lemos.
3: O Fórum Nacional de Enfrentamento à Violência contra a Mulher foi aberto hoje em Campo Grande, Mato Grosso do Sul. Um dos pontos discutidos é saber qual é a razão da violência contra a mulher. Ao fim da jornada de 2 dias, o Conselho Nacional de Justiça vai fazer um documento estratégico com propostas concretas para o aprimoramento da política judiciária nacional de enfrentamento à violência contra as mulheres.
2: A Associação de Moradores em Parcelamentos Irregulares pode cobrar taxas condominiais quando proprietários concordarem expressamente por escrito com a obrigação.
1: Essa conclusão é do Superior Tribunal de Justiça, o STJ. Fátima Uchoa.
4: Um condomínio constituído em parcelamento irregular no Distrito Federal ajuizou ação de cobrança contra uma condômina para receber o pagamento de cotas referentes a cerca de 5 anos. Ao reformar a sentença, o Tribunal de Justiça do DF entendeu que a cobrança era válida diante da assinatura da proprietária do imóvel concordando com as taxas. E a terceira turma do STJ manteve o entendimento, avaliando que o consentimento voluntário torna legítima a exigência das contribuições e afasta a aplicação de precedentes do Supremo Tribunal Federal e do próprio STJ, os quais proíbem a cobrança de taxas de pessoas que não aderiram à associação. O relator foi o ministro Vilas Boas Cueva.
2: O Emprega Lab foi instalado em Mato Grosso do Sul nesta quinta-feira.
1: A iniciativa é um dos pilares da pena justa e emprega do Conselho Nacional de Justiça, Rocine Gomes.
5: O Mato Grosso do Sul se tornou o 10º estado brasileiro a instalar o Emprega Lab. O lançamento foi no Tribunal Regional do Trabalho da 24ª Região, em Campo Grande. O objetivo é capacitar profissionalmente pessoas que estão passando por privação de liberdade ou que deixaram o sistema prisional. O evento contou com autoridades e uma exposição de artesanato produzido por custodiados. Até o fim de setembro, a expectativa é lançar o Emprega Lab no Acre, no Espírito Santo, no Paraná e em Rondônia.
2: TSE e Google fecham parceria para ampliar proteção contra uso indevido de IA nas eleições.
1: Nesta quarta-feira, em Brasília, foi lançada uma campanha para incentivar candidatas e candidatos das eleições gerais de 2026 a utilizarem a ferramenta de detecção por semelhanças. Guilherme Firmino tem mais informações.
6: Desenvolvida pelo YouTube, a tecnologia é capaz de identificar conteúdos gerados por inteligência artificial que reproduzem imagens de uma pessoa. A ferramenta permitirá que os próprios candidatos acompanhem a utilização de sua imagem no ambiente digital, podendo identificar, analisar e, se houver uso indevido de imagem, solicitar a remoção do conteúdo. O presidente do TSE destacou que a parceria representa um esforço conjunto para preservar direitos fundamentais no ambiente digital e fortalecer a confiança no processo eleitoral.
2: Justiça condena o estado do Maranhão a recuperar casarão histórico no centro da capital, em São Luís.
1: Decisão atende a pedidos do Ministério Público Federal. Sabrine Menezes.
7: Com a decisão, o estado do Maranhão tem até 3 meses para apresentar ao IFAM e executar um projeto de obras emergenciais para eliminar os riscos estruturais e conter a deterioração da fachada e da cobertura do casarão, localizado na Rua Portugal. Já o projeto de recuperação integral deve ser executado em até 6 meses. Além disso, o estado deve manter a vigilância patrimonial contínua do imóvel para evitar invasões, ocupações irregulares e novos danos. Em caso de descumprimento das obrigações, a multa é de R$ 1.000 por dia.
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2: A você, uma boa noite.
1: E até amanhã.
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1: Eu sou Paula Groba.
2: E eu sou Humberto Pinheiro.
1: E estes são os destaques de hoje do Jornal do Senado, que começa agora.
2: Congresso antecipa a comissão mista para analisar fim da chamada taxa das blusinhas.
1: Fies pode ter desconto maior para médicos que trabalham em áreas sem atendimento.
2: Pesquisa data Senado. Brasileiras sofrem violência, mas não se reconhecem como vítimas.
1: Boa noite.
2: Boa noite.
1: Para atrair médicos para regiões onde faltam profissionais, um projeto em análise no Senado propõe aumentar o desconto na dívida do Fies a quem trabalhar nessas áreas.
2: A ideia é transformar o abatimento da dívida em um incentivo para levar mais médicos aos locais onde a população mais precisa de atendimento pelo SUS. Quem traz os detalhes é a repórter Patrícia Oliveira.
3: Mais de 60% dos médicos do país estão concentrados em 48 municípios e em capitais com mais de 500 mil habitantes, deixando outras áreas, especialmente na região norte, com escassez de profissionais. Um projeto do senador Dr. Irã, do Progressistas de Roraima, propõe que médicos formados com financiamento do Fies descontem até metade do valor da parcela mensal da dívida quando trabalharem na rede pública em áreas com falta e dificuldade de reposição ou retenção desses profissionais, consideradas prioritárias pelo Ministério da Saúde. Hoje, o Fies já permite abatimento da dívida para médicos que atuam por pelo menos um ano em equipes de saúde da família e em outros grupos específicos que atendem essas regiões. O projeto amplia o benefício para todos os médicos, inclusive especialistas, que trabalharem nos serviços públicos dessas localidades. Para o senador, a proposta, que está pronta para votação na Comissão de Assuntos Sociais, pode reduzir a dívida dos profissionais e levar médicos para onde eles são mais necessários.
4: Damos um alívio grande ao jovem médico que muitas vezes sai da faculdade com uma dívida enorme e, ao mesmo tempo, levamos mais profissionais às estruturas hospitalares, às UBSs, enfim, a todas as estruturas de atendimento do nosso gigante SUS, reforçando o acesso às pessoas que mais precisam nos rincões desse país.
3: Se for aprovado na Comissão de Assuntos Sociais, o projeto ainda será analisado pela Comissão de Assuntos Econômicos.
1: E a Comissão de Direitos Humanos vai criar um grupo de trabalho sobre a suspensão pela Anvisa de um remédio para a distrofia de Duchenne.
2: Essa distrofia muscular é uma doença genética rara e progressiva que causa perda de força dos músculos. A reportagem é de Márcio Maturana.
5: A Comissão de Direitos Humanos fez uma audiência pública com especialistas e famílias de pacientes para debater a situação regulatória do medicamento. Débora Racelli, mãe do paciente Raul, de 6 anos, disse que o Elevides é a esperança das famílias.
6: Aproximadamente no Brasil, temos 15 meninos medicados, como já foi falado. 1.200 meninos no mundo receberam o tratamento através de estudos e via comercial. Eles estão bem, eles estão crescendo, eles estão vivendo, eles estão indo pra escola, eles estão indo brincar. Pode não ter os melhores ganhos no gráfico, mas a doença parou, a doença estabilizou, a doença tá dando respiro para que eles sejam crianças.
5: O diretor da Anvisa, Daniel Pereira, explicou que a decisão da agência não é definitiva.
7: Não há decisão imutável por parte da agência. As decisões da agência, elas são feitas conforme os dados que a gente tem no momento, conforme os dados que a gente recebe, conforme os dados que a gente consegue, né, avaliar.
5: O medicamento é aplicado em dose única e os pacientes são acompanhados com relatórios periódicos. O laudo definitivo sobre a eficácia do remédio deve ser concluído em 2031. A senadora Damaris Alves, do Republicanos do Distrito Federal, que é presidente da Comissão de Direitos Humanos e coordenou o debate, anunciou que vai criar um grupo de trabalho para buscar uma solução no caso do medicamento Elevides.
1: A comissão mista que analisa a medida provisória que zera o imposto de importação sobre compras de até $50 em plataformas virtuais se reúne amanhã para eleger o presidente. Conhecida como taxa das blusinhas, a MP também autoriza o ministro da Fazenda a alterar as alíquotas do imposto de importação sobre remessas postais internacionais. Para compras de até $50, a alíquota poderá ser reduzida a zero. Já para remessas de até $3.000, poderá chegar a 30%.
2: O deputado deputado Reginaldo Lopes, do PT de Minas Gerais, foi indicado pelo presidente da Câmara, Hugo Mota, para presidir a comissão. A indicação do relator caberá ao Senado. O parlamentar defendeu a aprovação rápida da MP, que perde a validade no dia 8 de setembro.
8: Nós vamos debater e fazer um grande diálogo com todos os setores econômicos da indústria brasileira, com os parlamentares, senadores, e vamos sim defender a aprovação imediata deste direito do povo brasileiro de poder ter isenção nas suas compras internacionais até $50.
1: A violência contra a mulher ainda é uma realidade no Brasil e muitas brasileiras não reconhecem como violência situações de agressão que vivenciam no dia a dia.
2: Os dados estaduais da mais recente pesquisa nacional do Data Senado revelam diferenças na percepção da violência de gênero entre os estados e mostram como essa falta de reconhecimento pode dificultar a denúncia e a busca por ajuda. A reportagem é de Raíssa Abreu.
9: A distância entre a violência vivida e a declarada é uma das principais conclusões da pesquisa. Em Alagoas, 36% das mulheres relataram situações de violência. Do Data Senado, José Henrique Varanda disse que o objetivo não é criar um ranking entre os estados.
10: O detalhamento estadual é muito mais importante não para criar um ranking, mas para identificar as necessidades de cada localidade. A gente olha para esses números, a gente vê que ainda estamos assim, muito aquém da realidade.
9: A 11ª edição da Pesquisa Nacional de Violência contra a Mulher ouviu 21.641 mulheres nos 27 estados e no Distrito Federal. A pesquisa é uma parceria do Data Senado com o Observatório da Mulher contra a Violência.
11: Eleições 2026.
1: O programa Seu Voto Importa, da Justiça Eleitoral, vai oferecer transporte a eleitores com mobilidade reduzida.
2: A solicitação deve ser feita até 14 de setembro, 20 dias antes da data da eleição. Repórter Pedro Pincer.
12: Eleitoras e eleitores que necessitarem de apoio para se deslocarem até seus locais de votação nas eleições de 2026, contarão com um serviço de transporte individual gratuito. O programa Seu Voto Importa, do Tribunal Superior Eleitoral, busca reduzir as barreiras físicas ao exercício do voto e promover a inclusão de grupos historicamente vulnerabilizados. E foi inspirado em experiências desenvolvidas por tribunais regionais como o de Pernambuco. Assessor de planejamento do órgão, Acácio Leite, explicou como o Seu Voto Importa funciona na prática.
13: Então nós transportamos eleitores com deficiência visual, deficiência auditiva, paralisia cerebral, síndrome de Down, autismo, deficiência física, todos os tipos de deficiência nós atendemos. No dia das eleições, vai buscar esse eleitor em casa, leva ele para votar até o local de votação e traz ele de volta até a casa dele com toda a segurança e com um apoio técnico bem interessante.
12: A solicitação pode ser apresentada pelo próprio eleitor ou, quando necessário, por seus representantes legais ou de apoio. O pedido pode ser feito presencialmente, diretamente no cartório eleitoral da zona correspondente ou por canais remotos e eletrônicos até 14 de setembro.
1: E amanhã, sexta-feira, começa o horário eleitoral gratuito das eleições 2026. As emissoras de rádio e TV devem destinar tempo para que os candidatos e candidatas divulguem as propostas de campanha para os cargos de presidente da República, deputado federal, governador, senador e deputado estadual ou distrital, no caso do Distrito Federal.
2: A propaganda eleitoral gratuita será veiculada de segunda a sábado com 50 minutos diários em rede, divididos dois blocos de 25 minutos no rádio e na TV. Além disso, 70 minutos serão destinados a inserções de 30 e 60 segundos distribuídas ao longo do dia. O horário eleitoral deve ocorrer até o dia 1º de outubro, 3 dias antes da realização do primeiro turno. Edição de Paula Groba e trabalhos técnicos de Eliseu Caires, o Jornal do Senado fica por aqui. Acompanhe agora as notícias da Câmara dos Deputados. Boa noite.
1: Boa noite e até amanhã.
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14: Presidentes estabelecem prioridades para votações do esforço concentrado.
15: Deputados obrigam notificação de distúrbio vocal relacionado ao trabalho.
14: Avança a proposta que permite a instalação de farol.

0: Os auxiliares em caminhões.
1: Boa noite. Uma comissão da Câmara aprovou a instalação de faróis auxiliares em caminhões. A repórter Maria Neves explica por que a medida foi considerada necessária.
2: A Comissão de Viação e Transportes da Câmara dos Deputados aprovou o projeto do deputado Rodrigo Dazaeli, do PL do Mato Grosso, que permite a instalação de faróis auxiliares em caminhões que circulam em áreas privadas. Pelo texto, veículos de transporte de carga utilizados em atividades agropecuárias, florestais, industriais e logísticas poderão ter luzes adicionais, desde que elas possam ser desligadas manualmente para circular em vias públicas. Na opinião do relator, deputado Zé Trovão, do PL de Santa Catarina, a mudança evita que os motoristas sejam punidos simplesmente por terem o equipamento no caminhão. Ele também defende que a iluminação adicional vai tornar a direção de caminhões mais segura.
3: Nós temos hoje muitos veículos que transitam em propriedades rurais, em áreas que são 500, 600, até 1.000 quilômetros ou mais, em estradas precárias, estradas de chão. E essas estradas, elas não têm iluminação de nenhum tipo. Às vezes o cara está transitando, quando ele vê, ele está em cima de um animal, de um boi, de um cavalo ou de um animal silvestre e acaba acontecendo um acidente. Se ele tem as lâmpadas auxiliares, ele consegue ter um foco maior, mais longe desses animais, dessas estradas.
2: Pelo texto aprovado, o condutor que trafegar por via pública com iluminação auxiliar ligada incorrerá infração grave a ser punida com multa e retenção do veículo para regularização. Uma pesquisa realizada pela Fundação Instituto de Pesquisas Econômicas e a Secretaria Nacional de Trânsito apontou que caminhões e ônibus respondem por aproximadamente 4% dos veículos em circulação no país. Isso corresponde a cerca de 4.900.000 veículos. A proposta que permite a instalação de faróis auxiliares em caminhões ainda será analisada pela Comissão de Constituição e Justiça. Da Rádio Câmara de Brasília, Maria Neves.
4: Transportes.
1: Júlio Arco Verde, do PP do Piauí, apoia a proposta que muda as regras de cobrança do IPVA. O texto estabelece a alíquota máxima de 1% sobre o valor venal dos veículos e determina que os estados possam conceder descontos para modelos menos poluentes.
5: A proposta considera exclusivamente o peso de fábrica do veículo, em vez do valor de mercado para o cálculo do IPVA. Júlio Arco Verde acredita que a medida torna a cobrança do imposto mais justa e alinhada a modelos adotados em outros países.
4: Consumidor.
1: Embalagens de produtos industrializados não poderão exibir fotos de componentes que não fazem parte da receita. É o que determina o projeto de Félix Mendonça Júnior, do PDT da Bahia, segundo o qual as ilustrações orientam mais a

0: embalagens de produtos industrializados não poderão exibir fotos de componentes que não fazem parte da receita. É o que determina o projeto de Félix Mendonça Júnior, do PDT da Bahia, segundo o qual as ilustrações orientam mais a decisão de compra do que a leitura da lista de ingredientes.
1: Além disso, o projeto de Félix Mendonça Júnior prevê que a Anvisa estabeleça o teor mínimo de ingredientes, como chocolates, frutas e queijos, para destaque nas embalagens, seguindo padrões internacionais de composição e denominação de alimentos.
2: Direitos Humanos.
0: Gervásio Maia, do PCdoB da Paraíba, defende a aprovação de projeto que obriga academias a trazer informações e instruções em braille nos equipamentos. Relator da matéria na Comissão de Constituição e Justiça da Câmara, o deputado afirma que o objetivo é ampliar a autonomia das pessoas com deficiência visual.
1: Gervásio Maia argumenta que a adaptação promove a inclusão desse público nas atividades físicas, contribuindo também para a redução do risco de acidentes durante a prática dos exercícios.
0: A alteração no Estatuto do Índio vai garantir a disponibilidade de intérpretes de línguas de povos originários em atendimentos públicos a indígenas. A relatora da matéria na Comissão da Amazônia, deputada Dilvanda Faro, do PT do Pará, pede urgência na aprovação do texto.
1: Dilvanda Faro explica que a medida amplia o acesso a direitos e a serviços essenciais, priorizando a contratação de intérpretes das próprias comunidades para facilitar a comunicação e evitar a criação de cargos permanentes.
2: Justiça.
0: Devedores de pensão alimentícia podem ser proibidos de entrar em estádios de futebol e outros eventos esportivos. A restrição está prevista em um projeto apresentado por Rodrigo Gambale, do Podemos de São Paulo.
1: A proposta exige que os organizadores dos eventos barrem os inadimplentes na entrada, inclusive por biometria. Rodrigo Gambale acredita que a medida protege crianças e adolescentes e dá mais agilidade à cobrança das pensões.
2: Segurança Pública.
0: Alexandre Leite, do União de São Paulo, propõe aumentar a pena para quem fizer falsa acusação de violência doméstica e familiar. O deputado explica que a ideia é alterar o Código Penal para endurecer a punição do crime de denunciação caluniosa.
1: O texto também prevê que a concessão de medida protetiva com base em denúncia falsa passe a configurar o crime de denunciação caluniosa. Alexandre Leite afirma que a medida busca preservar a credibilidade do sistema de proteção às vítimas e punir quem agir de má fé.
2: Desenvolvimento Regional.
0: Projeto de Domingos Neto, do PSD do Ceará, busca ampliar a utilização do reuso de água e da dessalinização em regiões afetadas pela seca. O deputado também inclui no texto incentivos de financiamento para projetos que adotarem essas tecnologias.
1: Domingos Neto explica que a iniciativa facilita o acesso a financiamentos para projetos que promovam fontes complementares de abastecimento de água. Ele acrescenta que a medida prioriza a eficiência do uso da água, além de preservar os mananciais.
2: Trabalho.
0: Os deputados aprovaram um projeto que obriga a notificação do distúrbio vocal relacionado ao trabalho como doença funcional. A repórter Paula Bittar tem os detalhes.
3: A Comissão de Constituição e Justiça da Câmara aprovou o projeto que determina a notificação compulsória do distúrbio vocal relacionado ao trabalho como doença funcional. O objetivo é aperfeiçoar as políticas públicas e proteger a saúde vocal de profissionais que utilizam a voz como instrumento de trabalho, em especial professores e teleoperadores. O autor do projeto, o deputado Rogério Correia, do PT de Minas Gerais, ressaltou que o distúrbio é uma doença que está extremamente associada ao trabalho.
4: Ela vai influenciar na vida das pessoas e precisa de ter o tratamento relacionado ao trabalho, por isso uma doença do trabalho. Assim colocado, leva os professores a ter uma proteção pela profissão que ele exerce.
3: O projeto considera distúrbios vocais relacionados ao trabalho quaisquer formas de desvios vocais relacionados à atividade profissional que diminuam, comprometam ou impeçam

0: atuação ou a comunicação do trabalhador. A proposta que determina a notificação compulsória do distúrbio vocal relacionado ao trabalho como doença funcional já pode seguir ao Senado. Da Rádio Câmara de Brasília, Paula Bittar.
1: Ayrton Faleiro, do PT da Bahia, comemora a aprovação na Câmara do fim da escala 6x1. Na avaliação do deputado, a medida amplia direitos e melhora a qualidade de vida da classe trabalhadora.
2: O parlamentar também afirma que a mudança representa um ganho para a economia e destaca a participação de trabalhadores, dos parlamentares e do governo federal na aprovação da proposta. Para Ayrton Faleiro, a medida garante mais dignidade aos trabalhadores brasileiros.
3: A aprovação do fim da escala 6x1, estabelecendo 2 dias de descanso para a classe trabalhadora, para cuidar da família, para cuidar da saúde, para cuidar do esporte, para cuidar da sua religiosidade, é um ganho fundamental para a nossa economia. Quem está de parabéns mesmo são os trabalhadores e trabalhadoras do Brasil, que agora vão ter uma condição mais digna para, além do trabalho, uma vida melhor.
4: Saúde.
1: Ed Josenildo, do PDT do Amapá, projeto que proíbe a prescrição e o uso de implantes hormonais para fins estéticos ou melhoria do desempenho físico. O projeto prevê que esses produtos somente sejam indicados para diagnóstico compatível e respaldo científico.
2: Josenildo propõe que farmácias e estabelecimentos registrem o profissional responsável, o paciente, a composição e o lote de cada implante. O congressista explica que o registro de cada implante permite identificar prescrições que usam diagnósticos médicos como justificativa para fins estéticos.
4: Previdência.
1: Eduardo da Fonte, do PP de Pernambuco, apresentou o projeto que determina o pagamento provisório do benefício de prestação continuada quando o INSS não analisar o pedido em até 45 dias. Ele explica que a implantação deverá ser feita em até 5 dias úteis após o fim do prazo.
2: Eduardo da Fonte esclarece que o pagamento temporário não substitui a análise definitiva do INSS. Ele acrescenta que, se o pedido for negado, o benefício será interrompido depois de assegurado o direito de defesa, sem devolução automática dos valores recebidos de boa-fé.
1: Projeto de Adriano do Baldi, do PP de Goiás, inclui o Dia Nacional do Povo Cigano, celebrado em 24 de maio, no calendário oficial de eventos nacionais. Ele explica que a medida visa incentivar a realização de campanhas educativas e de combate a estereótipos.
2: Embora 24 de maio já marque o Dia Nacional do Cigano, Adriano do Baldi diz que o reconhecimento oficial da data vai dar mais visibilidade a esta comunidade histórica e vai fortalecer o acesso a direitos básicos como documentação, saúde, educação e moradia.
1: Pastor Diniz, do União de Roraima, é favorável à renovação da permissão para que a Rondovisão Rondônia Rádio e Televisão continue operando uma emissora de rádio FM em Ji-Paraná por mais 10 anos.
2: O relator da proposta na Comissão de Comunicação afirma que a documentação apresentada pela empresa atende às exigências legais e às normas do colegiado. Por isso, o pastor Diniz defende a homologação do ato do Poder Executivo pelo Congresso Nacional.
4: Educação.
1: Projeto de Da Vitória, do PP do Espírito Santo, prevê descontos a participantes do FIES com pagamentos em dia ou em atraso de até 90 dias. Ele argumenta que a proposta permite que o beneficiário quite a dívida à vista sem pagar juros e multas, com desconto de até metade do valor financiado.
2: Da Vitória também propõe parcelamento em até 150 meses, com eliminação de juros e multas, além de desconto de até 30% sobre a dívida principal. O deputado diz que as renegociações devem alcançar os bons pagadores, desde que não provoquem perda de receita para o fundo estudantil.
4: Votação.
1: Em reunião com o presidente da República, os presidentes da Câmara, Hugo Mota, e do Senado, Davi Alcolumbre, definiram os projetos que terão prioridade na semana de esforço concentrado do Congresso. O repórter José Carlos Oliveira tem os detalhes.
5: Os presidentes da Câmara dos Deputados, Hugo Mota, e do Senado, Davi Alcolumbre, se reuniram.

0: Com o presidente Lula no Palácio Alvorada e definiram 5 propostas com prioridade de votação entre 1º e 4 de setembro, último esforço concentrado do Congresso antes da eleição de outubro. 4 propostas já foram aprovadas pelos deputados e estão em análise no Senado. O fim da escala 6x1 de trabalho semanal, a chamada PEC da Segurança Pública, a Política Nacional de Minerais Críticos e Estratégicos e os incentivos fiscais para a instalação de data centers no Brasil, batizados de Redata. O presidente da Câmara, Hugo Mota, elogiou a possibilidade de avanços legislativos por meio de diálogo e cooperação institucional.
1: Mais feliz ainda de ver essas matérias que passaram na Câmara, como a PEC da Segurança, a PEC do fim da escala 6x1, o projeto dos minerais críticos, que é um projeto estratégico para o país, de soberania nacional, e também o Redata, que além do ponto de vista dos investimentos que o Brasil irá receber, nós teremos condição também de armazenar os dados da população brasileira aqui em nosso país, não mais dependendo de outros países.
0: O 5º item da pauta prioritária é a medida provisória que zera temporariamente a chamada taxa das blusinhas, ou seja, a cobrança do imposto de importação federal de 20% sobre remessas postais internacionais de até $50. Hugo Mota lembrou que a medida provisória perde a validade em setembro, com riscos de prejuízos para milhões de brasileiros que compram pela internet. Mota indicou o deputado Reginaldo Lopes, do PT de Minas Gerais, para presidir a comissão mista sobre o tema. Os deputados aprovaram a PEC da Segurança em março. O texto garante mais recursos para o setor, inclusive por meio da destinação de dinheiro arrecadado com as BETs para o Fundo Nacional de Segurança Pública e o Fundo Penitenciário Nacional. O fim da escala 6x1 foi aprovado pela Câmara em maio. O projeto prevê jornada de 40 horas semanais em 5 dias, com 2 de descanso e sem redução de salário. Também em maio, os deputados aprovaram a Política Nacional de Minerais Críticos, com incentivos governamentais à exploração de minerais considerados fundamentais na produção de tecnologias, como smartphones, carros elétricos e sistemas militares. O projeto de lei do Redata, regime especial de tributação para serviços de data center, foi aprovado pela Câmara em fevereiro. Da Rádio Câmara de Brasília, José Carlos Oliveira.
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3: Economia. Doutor Luiz Ovando, do PP de Mato Grosso do Sul, defende a proposta de emenda à Constituição que amplia a imunidade tributária para igrejas e entidades filantrópicas. O texto já foi aprovado na Câmara e seguiu para análise dos senadores.
4: O deputado afirma que a medida fortalece o trabalho social desenvolvido por igrejas e organizações beneficentes, ampliando recursos destinados ao atendimento da população. Doutor Luiz Ovando acrescenta que a proposta prevê mecanismos de devolução tributária para evitar cobranças consideradas excessivas.
5: Quando você compra uma lâmpada, compra alguma coisa em supermercado, então isso tudo é tributado. Então, se já está tributado e o cidadão, membro da igreja, já paga imposto de renda, se ele tiver uma empresa, ele também recolhe esse valor, nós estamos aqui, através dessa PEC, defendendo o fato de que as instituições e também as filantrópicas que prestam serviço à comunidade sejam isentadas, sejam imunizadas, vamos dizer assim, desse recolhimento. E se acontecer, isso seja devolvido através de um cashback.
3: Zé Neto, do PT da Bahia, apresentou o projeto que cria o programa Fazer o Bem para a Melhor Idade, que permite a empresas abater do imposto de renda valores destinados a idosos que vivem em asilos ou casas de repouso.
6: E o que nós queremos? Que nesse projeto a gente vai atender os idosos com rendimentos mensais inferiores ao limite da isenção de imposto de renda que estejam nos abrigos de idosos e casas de idosos. Que a tendência é que isso cresça muito. Quem dá assistência a esses idosos? como vão ser assistidos. Cada dia você tem menos pessoas na família e você vai ter muito mais pessoas que não vão ter esse atendimento, e isso é uma forma de dar uma atenção e uma assistência junto com a ordem governamental, com o Estado, município, Estado, União, para que a gente possa diminuir essas dificuldades que são vividas pelos idosos no Brasil.

0: Neto explica que, pelo texto, cada empresa poderá apoiar até 13 idosos com abatimento limitado a 5% do imposto devido por ano. Para ter direito ao incentivo, a pessoa jurídica deverá obter o certificado amigo do idoso após a habilitação junto à Receita Federal.
1: Bandeira de Melo, do PV do Rio de Janeiro, é um dos autores da proposta de emenda à Constituição que busca preservar incentivos estaduais e municipais a projetos culturais e esportivos após a reforma tributária. O texto permite que empresas continuem apoiando iniciativas desses setores com abatimento de parte do imposto devido.
0: Bandeira de Melo alerta que a substituição do ICMS e do ISS pelo novo imposto sobre consumo pode abrir brecha para a extinção de mecanismos usados hoje no financiamento da cultura e do esporte. O objetivo da proposta é criar regras nacionais uniformes sobre o tema.
1: Termina agora o Jornal Câmara dos Deputados, produzido pela Rádio Câmara.
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4: Oito e oito.

0: 8:25.
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0: 8:30.
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